0: ouvindo pelo penal.
1: Rapaz! Murilo Rufi!
2: Jorge Henrique Rodrigues!
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0: Boa. Só faltou ela.
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2: 9:13.
3: Tempos de inovar.

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2: 9h38.
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1: 9:55.

0: história de
1: meninos todo mundo. Meninos e Deus.
2: Meninos.
0: Todo mundo
1: já viu. Neves Animais de Manhã.
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4: 10h24.
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4: 10h24. 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
1: 10:31.
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3: Dez e cinquenta e sete.

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3: Vixe. Júlia e Rafaela.
4: Onde é que eu tô? Tô com o Guilherme.

0: Obrigado,
1: um beijo, obrigado.
0: Ê, Goiânia!
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0: 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Mais forte, mano! 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
1: Palmas, palmas, palmas!
2: Luan Pereira!
0: Eu quero um barulho bem alto pro Traveia!
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5: Luan Santana e Léo Foguete. Luan City Festival.

0: Jonathan Frederico e Hugo Guilherme. Chique demais.
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0: Bom dia para você ligado com a nossa ZYD735 em 104.5 9 FM Mafra Santa Catarina, empresa de comunicação da Fundação João 23. Uma ótima madrugada para você. 6:06.
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0: Vamos juntos? Você me faz companhia. Te faço companhia agora até as 2 horas da manhã.

Aquela música que faz tempo que você não ouve, você confere aqui, no Nova Moments. E também, claro, os sucessos do momento. Tudo misturado para você, numa programação especial até as 2 horas da manhã. 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
3: Meia-noite, 17.
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3: Seja muito bem-vindo, seja muito bem-vinda. Essa é a Rede Nova de Comunicação e aqui o nosso Nova Moments, até as 2 da manhã.

0: meia-noite e 33.
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0: Onde existe um rádio ligado, não existe solidão. Uma ótima noite para você, obrigado pela sua companhia e vamos juntos com o nosso Nova Moments.

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0: meia-noite e 52.
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0: É a Rede Nova, te fazendo companhia todas as noites de domingo a quinta-feira, a partir das 10 horas da noite. Por aqui tem Nova Moments, os sucessos do passado, do presente, tudo junto para você numa programação super especial no seu rádio. Nova Moments, boa noite para você.

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0: Uma hora.

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1: 1:08.
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1: O seu final de noite é muito melhor aqui na Rede Nova de Comunicação, conferindo junto comigo o nosso Nova Moments. Boa noite.
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domingo a quinta, a partir das 10 horas da noite. 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
2: 1:23.
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2: Para você que tá no trabalho nessa noite, boa noite para você, obrigado pela sua companhia. Motoristas de aplicativo, taxistas, você que tá aí de plantão, ligado com o Sonda Nova, obrigado pela sua companhia. É o nosso Nova Moments, até as 2 horas da manhã.

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4: 1:39.
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4: Uma ótima noite pra você.
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0: Obrigado, meu velho.
1: Obrigado, meu mano.
0: Ô, oh, rapaz.
2: Uma salva de palmas pro Luan Santana aí, galera!
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4: 1:54
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6: É isso aí, seja bem-vindo a 104,5. Você conferindo comigo mais um Nova Moments, agora com horário novo, das 10 às 2 da manhã, de domingo a quinta.

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2: 2:25.
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4: Ah, não.

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0: 2:56.
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2: Fred Fabrício, Cleiton Romário. É tapa no volante agora, amigo.
3: Agora a playlist é só os bravos.
4: É

0: Tem. Pode fazer barulho, Ribeirão Preto! Que honra, cara, que honra!
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2: 3:12.
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0: Sentador.
1: Bonito, bonito, bonito.
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3: 3:32.
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0: 3:36.
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0: 4 horas.
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0: quem tem juízo também. Henrique!
1: Jorge Matheus!
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3: 4 e 3.

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3: 4:16.
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5: Ah, eu posso começar assim?
3: Por favor.

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2: 4h45.

0: Primeiro lugar.
1: 4:59.
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1: 5 e 2.

0: 5 e 5.
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0: 5 e 7.
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0: 5:16.
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1: 5:18. Madrugada.

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6: Partido 5:36.

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0: gostou, dinheiro à toa, né?
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2: Olá, queridos ouvintes, aqui quem fala é o Padre Reginaldo Manzotti. 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
3: Toca, Senhor.
2: Bom dia, queridos filhos e filhas. Terça-feira. Toca, Senhor, com teu amor. Toca aqueles que estão nos hospitais, nas UTIs, nas enfermarias, aqueles que estão esperando a oportunidade de uma consulta ou a resposta de um exame. Mande as suas intenções através do site www.padrereginaldomanzotti.com.br. Missas serão celebradas na sua intenção. Em nome do Pai, do Filho e do Espírito Santo. Amém. Senhor Deus, venho te pedir nesta manhã a paz. Paz na minha vida interior. Paz no meu lar e também no meu ambiente de trabalho. Peço, Senhor, nessa manhã sabedoria para discernir e perceber o teu Espírito. O teu Espírito Santo que a cada instante venha me iluminar nas decisões a serem tomadas, nos caminhos a serem trilhados, e que teu Espírito Santo me ajude nas opções a serem feitas. Senhor, clamo a tua presença. Peço-te paz, sabedoria e força para levantar-me sempre. Há tantas vezes, Senhor, que me encontro prostrado, desanimado, abatido. Senhor, nestas primeiras horas do dia, dai-me força para continuar a busca da tua face. Dai-me força, Senhor, neste dia, para lutar contra o mal, principalmente o mal que já está em mim, como ganância, inveja, egoísmo. Senhor, a vida é um combate constante, uma luta constante. Fortaleça minha alma, minha reta intenção, minha vontade de te servir. Inspira-me valores que vêm do alto e leve-me, Senhor, a renascer na tua graça e na força do teu Espírito. Deus de Deus, Pai amado, creio e professo que todas as orações não te passam despercebidas, e é por isso que te consagro todo o meu ser e coloco-me a teu serviço. Faça de mim um instrumento. Te consagro, Senhor, este dia, que eu seja de fato uma testemunha autêntica de tuas obras. Que todos aqueles que passarem por mim hoje não sejam contaminados por rancor, nem sejam influenciados pelas dúvidas e incertezas, mas que possam sentir o irradiar da luz da fé, da esperança e da paz. Pai nosso, que estais no céu, santificado seja o vosso nome. Venha a nós o vosso reino, seja feita a vossa vontade, assim na terra como no céu. O pão nosso de cada dia nos dai hoje. Perdoai-nos das nossas ofensas, assim como nós perdoamos a quem nos tem ofendido. E não nos deixeis cair em tentação, mas livrai-nos do mal. Amém. O Senhor esteja convosco. Ele está no meio de nós. Que a bênção de Deus, misericordioso e bondoso, recaia sobre todos, sobre a água, a roupa dos enfermos, as fotos de família. Em nome do Pai, do Filho e do Espírito Santo. Amém. Um dia abençoado para todos. Amém.
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1: Bom dia, nossos ouvintes. Hoje é terça-feira, dia 13, Evangelho Lucas 11, 37 e 41. Dai esmola e tudo ficará puro. O Senhor esteja convosco, Ele está no meio de nós. Palavra de Jesus Cristo, segundo Lucas, glória a vós, Senhor. Naquele tempo, quando Jesus falava, um fariseu convidou para jantar com ele. Jesus entrou, pôs-se à mesa. O fariseu ficou admirado ao ver que Jesus não tivesse lavado as mãos antes da refeição. O Senhor disse ao fariseu: vós, fariseus, limpais o copo e o prato por fora, mas o vosso interior está cheio de roubos e maldade. Insensatos, aquele que fez o exterior não devia fazer também o interior? Antes dai esmola do que vós possuís e tudo ficará puro para vós. Palavra da salvação, glória a vós, Senhor. Com as palavras do Santo Evangelho, aumente a nossa fé. Amém. E a nossa meditação desse trechinho do Evangelho de Lucas. No caminho de evangelização, Jesus encontra os chefes da tradição religiosa antiga, são os fariseus, chamados em seus costumes e ritos de puro, mas, na verdade, Jesus explica o que é o impuro, né? Os fariseus deixam de lado a justiça e o amor. Deus é escondido e eles então procuram fazer roubos e maldades, e às vezes contra o povo, e se refugiam então atrás de todo o aparato de gente que pratica a justiça, mas na verdade não praticam. Por isso sua religiosidade se torna falsa, impura, né? Os especialistas em leis se apossam da chave da ciência, isto é, interpretam as leis, as escrituras, de acordo com os seus próprios interesses. As leis do Antigo Testamento são boas, mas quem distorce as leis a seu favor é hipócrita. Também podemos dizer é um fariseu, né? Devem servir essas leis do Antigo Testamento, os costumes, a vontade, deve fazer a vontade de Deus, é fazer tudo de acordo com a vontade de Deus e em favor do povo de Deus e também da salvação. Por isso a conversão não acontece de repente, a conversão acontece num processo de transformação do interior, da alma das pessoas, né? Uma transformação de religião em favor do reino de Deus, que é lenta. Devagar as pessoas vão adquirindo, então, uma consciência que a fé tem que ser colocada em prática em favor do reino de Deus. E concluindo para hoje, procure fazer com que a tua fé seja testemunhada pelas ações que você faz, a tua caridade, a justiça, o amor que você pratica. Pois amar a Deus é assim que nos leva a servir aos irmãos. Isso todos saberão que sois discípulos meus, diz Jesus. E a tua salvação começa a ter méritos. A tua vida cristã se torna autêntica. À medida que você vive a fraternidade, a solidariedade, brotam do teu coração amor e a paz. E tirando uma mensagem para hoje, uma vivência que une espiritualidade e vida pastoral na comunidade pode te levar a um compromisso com Deus maior. E assim a tua salvação se aproxima lentamente. Pense nisso e que Jesus, Mestre e Senhor da tua vida, te conduza pelo caminho da verdade até o fim da tua vida. Amém.
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2: Olá, bom dia, ouvintes da Rede Nova de Comunicação. Manhã de terça-feira, estamos de volta. Após um feriadão prolongado, estamos aqui novamente com o programa Notícias da Manhã, apoio de Loja Certa e também Marcos Veículos. Receba o meu bom dia, eu sou Rômulo Fernando, cumprimentando você em nossa sintonia. E vamos

0: Acre, com 27,5% e o Amapá, com 26,2%. O crescimento também foi expressivo no Rio Grande do Sul, onde a procura avançou 24,8%, em Roraima, com 24,2% e em Mato Grosso do Sul, com 22,9%. Já o Distrito Federal registrou a menor alta do país, de 11,2%. Em São Paulo, o avanço foi de 11,8%, enquanto no Rio de Janeiro chegou a 11,9%. Por faixa de renda, o maior aumento ocorreu entre os consumidores que recebem de 1 a 2 salários mínimos, com crescimento de 41% no período. Apesar da alta acumulada, na comparação entre agosto deste ano e o mesmo mês de 2025, a procura por crédito cresceu 5,5%, indicando desaceleração. Segundo o Serasa Experian, os juros elevados e o comprometimento da renda exigem cautela. O indicador mede a busca por crédito, mas não significa que os pedidos tenham sido aprovados ou contratados.
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1: Sarampo. O Brasil registra 52 casos em 2026, todos importados. Ministério da Saúde intensifica a vacinação e a vigilância em regiões com registros da doença. Ouça.
3: O Ministério da Saúde registrou 52 casos de sarampo no Brasil em 2026, sendo 41 em São Paulo, 10 no Amazonas e 1 no Rio de Janeiro. Segundo a pasta, todos os casos foram importados de outros países. Para conter a transmissão, as equipes de saúde realizam busca ativa, investigação epidemiológica, monitoramento de contatos e bloqueio vacinal. A vacinação também foi intensificada em espaços públicos e locais de grande circulação nessas regiões. Dados do Ministério da Saúde indicam que mais de 3.800 casos de sarampo foram notificados neste ano. Desse total, 2.300 foram descartados e cerca de 1.400 permanecem em investigação. Apesar dos registros, a pasta ressalta que o Brasil continua livre da circulação endêmica do sarampo. Em 2019, em um cenário de baixas coberturas vacinais, o país registrou mais de 20 mil casos da doença. Após mais de 12 meses de transmissão, o Brasil perdeu a certificação internacional de eliminação do vírus. Em novembro de 2024, a Organização Pan-Americana da Saúde recertificou o Brasil como livre da circulação endêmica do sarampo, após a interrupção da transmissão sustentada. O Ministério da Saúde também reforça o alerta para o risco de transmissão no Brasil diante do avanço do sarampo nos Estados Unidos e em outros países das Américas. Segundo o Centro de Controle e Prevenção de Doenças dos Estados Unidos, o país registrou o maior número anual de casos de sarampo em mais de 35 anos. Mais de 90% dos casos correspondem a pessoas não vacinadas ou com situação vacinal desconhecida. Estados Unidos, Guatemala, México, Peru e Canadá concentram mais de 95% dos casos confirmados em 2026. O Ministério da Saúde reforça que a vacinação é a principal forma de prevenção e está disponível gratuitamente pelo SUS. Pessoas com doses em atraso devem procurar uma unidade de saúde para atualizar a caderneta.
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1: E o INSS garante pagamento a mulheres afastadas do trabalho por violência doméstica. Parecer permite benefício por até 6 meses após decisão judicial. A matéria é de Sofia Muniz.
0: Mulheres vítimas de violência doméstica que forem afastadas do trabalho por decisão judicial poderão receber pagamento do INSS por até 6 meses. A medida foi estabelecida em parecer vinculante aprovado pelo governo federal e regulamenta uma decisão do Supremo Tribunal Federal. A partir da nova regra, a medida protetiva determinada pela Justiça será suficiente para garantir o pagamento a segurados do INSS. Não será necessária uma nova perícia médica nem uma avaliação da alta autarquia sobre a necessidade do afastamento. Para trabalhadoras com carteira

0: ser assinada, os primeiros 15 dias serão pagos pelo empregador. Depois desse período, o benefício será custeado pelo INSS. Já para segurada sem vínculo empregatício, o pagamento será feito integralmente pelo Instituto. O benefício não exige período de carência, não tem desconto de contribuição previdenciária e o desconto de afastamento conta como tempo de contribuição para a aposentadoria. A regra também prevê atendimento prioritário e sigiloso às vítimas, inclusive pelo Meu INSS. Nos casos de mulheres que não são seguradas da Previdência, o pagamento terá caráter assistencial e ficará a cargo do Estado, Distrito Federal ou município indicado pela Justiça. A medida busca garantir segurança financeira para que mulheres vítimas de violência possam se afastar do trabalho sem perder a renda.
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3: 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As obras das terceiras faixas na SC-418, na Serra Dona Francisca, entram na reta final. A construção das novas terceiras faixas na SC-418, na Serra Dona Francisca, em Joinville, entraram na reta final. Iniciadas em agosto, as intervenções somam 4 quilômetros de novas pistas distribuídas em 7 pontos ao longo do trecho entre o quilômetro 1 e o quilômetro 12, nas proximidades do distrito de Pirabeiraba. O investimento do governo do estado ocorre via Secretaria de Estado da Infraestrutura e Mobilidade. De acordo com o cronograma, a obra está em fase próxima de conclusão, com serviços avançados sendo executados pelas equipes. A expectativa é de que a entrega traga melhorias significativas para quem trafega diariamente pela rodovia, uma das principais ligações entre o Planalto Norte e o litoral catarinense. A previsão é de que as novas pistas sejam liberadas entre este mês de outubro e o próximo mês de novembro. Durante o período de obras, o trânsito funciona no esquema pare e siga com sinalização ostensiva. Conforme o projeto, as terceiras faixas estão sendo construídas tanto no sentido interior quanto no sentido litoral. O objetivo central da intervenção é facilitar ultrapassagens de veículos pesados que costumam reduzir a velocidade e, portanto, provocam lentidão em filas.
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3: E agora vamos falar de Copa do Mundo Feminina de Futebol. O Brasil bate recorde histórico de voluntários para a Copa do Mundo Feminina do próximo ano. É isso mesmo. O Brasil está mostrando que o entusiasmo pela Copa do Mundo Feminina de 2027 vai muito além das quatro linhas. Mais de 161 mil pessoas de 183 países se inscreveram para trabalhar como voluntárias na competição. É mais do que o dobro do recorde anterior registrado na Copa de 2023 na Austrália e também na Nova Zelândia. Os números foram divulgados pela FIFA na última quinta-feira. A grande maioria dos candidatos é brasileira e as mulheres também são a maioria, representando 58% das inscrições. Mas nem todo mundo vai conseguir participar. A organização pretende selecionar pouco mais de 6 mil voluntários que vão ajudar em diferentes áreas, desde o atendimento a torcedores até o transporte, a comunicação e a organização dos jogos. O trabalho não será remunerado, mas os escolhidos terão treinamento, uniforme e suporte durante todo o torneio. A Copa do Mundo Feminina será realizada de 24 de junho a 25 de julho de 2027, com 32 seleções e jogos em 8 cidades brasileiras. A abertura e a grande final estão previstas para o Maracanã, no Rio de Janeiro. Será a primeira vez que a competição acontece na América do Sul. E pelo número de interessados em participar, o Mundial já está despertando um enorme interesse dentro e fora do Brasil. Ficamos por aqui com o programa de hoje. Vem chegando a hora da propaganda eleitoral gratuita. Amanhã nos encontraremos de novo no mesmo horário. Até lá.
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0: 7:11.
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0: Bom dia pra você, seja muito bem-vindo, seja muito bem-vinda aqui na ZYD 735, operando em 104,5, 9 FM, a mais ouvida, a mais curtida, a mais potente do seu rádio. Manhã de terça-feira, dia 13 de outubro, o ano é 2026, termômetros claro marcando nesse momento aqui no Castelinho da Comunicação, 16 graus aí de temperatura, 96% umidade relativa do ar, ventos de 8 km por hora, chuva ainda pode acontecer nessa terça-feira, chuvas intermitentes desde a madrugada, agora deu uma acalmada, deu uma sossegada, mas ainda temos previsão aí de chuva para essa terça-feira e, claro, principalmente aqui as cidades próximas do Paraná, aqueles temporais não podem ser descartados. Hoje, dia do terapeuta ocupacional, também dia do fisioterapeuta e dia internacional para redução de desastres naturais. Tá liberadaço aí o WhatsApp da Nova para você participar com a gente no 36423955. 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Você que está se preparando aí para mais um dia de trabalho, não perca a hora, agora são 7 horas e 15 minutinhos. Para você que já está levando aí a nova de carona, um abraço, obrigado pela companhia. Você que também já tá no trampo aí, bom trabalho, boa terça-feira. Você que tá na boa, você que tá legal, catingando de preguiça depois de um feriado prolongado. Aquilo tá exalando preguiça. Aquilo tá catingando. Vamos, meu garoto, vamos, minha garota, 7h15. Tem uma semana inteira que espera por você aí, né? Com certeza. Capricha, pé na tábua. Seja uma semana bacana, seja uma semana repleta de realizações. Seja uma semana produtiva. 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

0: 7:24.
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2: Era. 7h43.
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1: 7h48.
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2: 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A companheira, parceira do amigo produtor, daqui a pouquinho tem a sua participação aqui no Whats da Nova, no 3642-3955. Daqui a pouquinho nós vamos também, né, trazer a participação do nosso ouvinte, hoje valendo R$100 da Bem-Estar, Higiene e Limpeza, para você que interagir no Whats da Nova, no 3642-3955.

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6: Sete e cinquenta e um.

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1: 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Vamos lá, gente, rapidinho pro WhatsApp da Nova. Lembrando que hoje a sua participação vale R$100, né? Apresentão aí da Bem-Estar, Higiene e Limpeza. Participe 36423955. É o WhatsApp da Nova na manhã dessa terça-feira. Como diria o nosso falecido Veloso, ele dizia assim: Thiago Escrasca, a gente melhora depois de terça. Ai, oi, Ana, beijo carinhoso. A Ana tá ligadona com a gente aqui no Som da Nova, né? Sempre confirmando a sintonia. Obrigado pela companhia. Também sempre com a gente em 104,5, a Soninha Faustino. Né, Soninha? Boa semana. A Liliane Soares, também confirmando aqui a sua sintonia no Som da Nova. Miguel José da Silveira, quer ganhar o cenzão aí também da Bem-Estar, Higiene e Limpeza, obrigado pela companhia. O Wellington Maciel Alves, também tá ligadão aí no Som da Nova. Bom dia, Tiagão, Kowalski, bom meu piá. Agradecer a Deus, Nossa Senhora Aparecida, em que na data de ontem tive a benção de mais um ano de vida. Ô, Kowalski, bom parceiro, velho, parabéns. Felicidades, tia velho, muitos anos de vida. Que Deus, a mãezinha do céu, continue te abençoando cada vez mais aí, tá bom, tia velho? Kowalski, nosso ouvinte diário, bicho velho, tá grudado no Som da Nova. Bom dia, Thiago, tudo bem? Vanessa Zamboni Ramos, o Faxinal, estou na escuta. Abençoado dia pra você e pra todos da escuta. Obrigado por fazer os nossos dias mais felizes. Obrigado vocês aí, Vanessa, por estar sempre com a gente em grande audiência aí na Nova. Né? Bom dia, Thiago, boa semana. Coloca no sorteio. E o nosso... Nem fale hoje. Hoje a gente já decretou que hoje é expressamente proibido qualquer manifestação futebolística hoje aqui no canal. Beleza, Thiagão? A Leila Tertuliano, sempre com a gente aí também. Juscelia de Lima, boa semana. Obrigado pela companhia também. Ele, sempre ele.
2: Bom dia, Thiago Crenos, que hora esteu Veiga.
1: Sem futebol hoje.
2: Manda um alô pra todo mundo, pra quem tiver no escuto, pra todos meus colegas,
1: não
2: pra
1: fale.
2: Vocês e da rádio.
1: Não fale de jogo. Chega...
2: Terça-feira abençoada por Deus, que Deus dê muita saúde, tudo de bom pra vocês.
1: Não fale de futebol.
2: Que Deus abençoe o dia de vocês. E diga pro Ron Fernando mandar um alô pra mim aqui no Nobre, certo?
1: Hora
2: esteu Veiga. Tudo de bom pra vocês, um grande trabalho, que Deus abençoe.
1: Valeu, Saristeu, pode deixar aqui que a gente já passa o recado aí pra voz marcante do rádio. Então, Irto.
3: Bom dia, Tiagão, estamos na escuta, bora encarar essa semana.
1: Se cuide.
3: Segunda-feira, hoje, mas vamos lá.
1: Se cuidando.
3: Beleza? Um abraço, uma ótima terça-feira pra você, tudo de bom, bom trabalho. E já sabe, né?
1: É.
3: Você cuida do Rudy, já sabe. Se cuida, menina, se cuida bastante. Também vim pegar meu companheiro de trabalho, Rodrigo, e vamos encarar o dia.
1: Amor. Tá. Olha, Nurtinho.
3: Um abraço.
1: Abraço, queridão.
3: Daquele boa semana. Jeito que você gosta, que sabe como que é pra você e pro Rudy.
1: Boa semana, meu queridão. Obrigado pela companhia e tamo junto. A Holanda Moreira também tá ligada aqui no Som da Nova. Obrigado pela companhia. Um abraço pra minha filha Thaís, ela é incrível. É a Isabelle, valeu Isabelle. Um abraço pra vocês, alô Thaís. Marilene Kowalski, com a gente também no Som da Nova, boa semana. Alcioneide Nunes Pereira, também com a gente aqui no Som da Nova. Obrigado pela companhia, sejam bem-vindos. Quem?
4: Bom dia, Tiagão, beleza?
1: Bom.
4: Eu sou o Ederson Tibes, da Vila Ferroviária.
1: Bom, querido.
4: Coloca no sorteio pra ganhar esse pila aí.
1: É.
4: Beleza?
1: Beleza.
4: E o que aconteceu? O que aconteceu com o Coringão?
1: Pare. Pare, hoje já combinamos aqui em toda a Rede Nova. Expressamente proibido qualquer manifestação de futebol. Boa semana, Pia Velho. Ai, ai, ai.
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1: 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Daqui a pouquinho tem canal aberto, meu, o seu, nosso programa diário de notícias. Na apresentação, a voz marcante de Rômulo Fernando, com participações de Amaury Fux. Também Luiz Fernando Andruchechen, Priscila Fernandes, Suca do Brechiló, Lucas Arte em direção-geral de Amaury Levinsky. Daqui a pouquinho, pelas nossas emissoras, o canal aberto, o seu programa diário de notícias.
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13: 8:05.
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0: Olá, bom dia, ouvintes da Rede Nova de Comunicação. Bom dia, bom dia. Está começando mais uma edição do programa Canal Aberto, com muita informação para você, muita prestação de serviço e os principais assuntos que movimentam Santa Catarina, o Brasil e o mundo nesta manhã de terça-feira. Estamos todos por aqui. Eu, Rômulo Fernando, Thiago Skrenski, Amaury Fuchs, Luiz Fernando Andruchessen, Priscila Fernandes, Suca Dobrich-Lop e também Amaury Levinsky. E nesta terça-feira, pós-feriadão, vamos falar aí de prevenção e segurança em nosso programa. Olha só, Santa Catarina, em Santa Catarina, a Operação Primavera soma 2.800 ações preventivas contra os efeitos do El Niño, com mobilização em 95% dos municípios catarinenses. Sobre esporte, olha só, a disputa pelo Maracanã continua. Uma decisão voltou a suspender a realização de jogos do Vasco no estádio e o clube carioca recorre para tentar enfrentar o Boca Juniors no local. A situação também preocupa autoridades. E atenção para os golpes virtuais, ameaças de bloqueio e mensagens que criam um senso de urgência estão entre os sinais de alerta para tentativas de fraude aqui em Santa Catarina. Também temos mais um destaque no programa de hoje sobre saúde. O estado catarinense reforça outro cuidado importante, manter as vacinas da população adulta em dia. Uma medida fundamental para prevenir doenças e proteger a saúde de todos. Bom, e para começar o programa de hoje, né, o nosso canal aberto desta terça-feira, temos já no início da programação a Daniele Lima participando com a gente, que já está prontinha para informar a você a condição do tempo para hoje, terça-feira, e para os próximos dias. Daniele, bom dia, seja bem-vinda mais uma vez aqui ao programa Canal Aberto. Vamos à previsão do tempo, Daniele, bom dia.
1: Bom dia. Nessa terça-feira o tempo segue instável, com condições para pancadas isoladas de chuva e trovoadas intercaladas com períodos de melhoria. Há risco de temporais pontuais acompanhados de chuva intensa em curto período, vendaval e eventual granizo, principalmente nas áreas próximas ao Paraná, onde ocorrem os maiores volumes de chuva hoje. No litoral sul, a chance de chuva é menor. As temperaturas se elevam no litoral e Vale de Itajaí, com máximas variando de 19 graus em Palhoça até 24 graus em Blumenau. Nas demais regiões, variam entre 18 e 20 graus devido à presença da chuva. O vento passa a soprar de nordeste no litoral e sopra de noroeste no interior, com rajadas no Planalto Norte e Grande Oeste, perdendo intensidade no fim do dia. Na quarta-feira, o vento vira para o quadrante sul. As mínimas ficam entre 16 graus na serra e meio oeste e atingem até 20 graus no litoral. O tempo permanece instável, intercalando chuva isolada com períodos de melhoria. Pela manhã, a chuva deve dar uma trégua, mas à tarde volta em forma de pancadas isoladas. No litoral, a chance de chuva aumenta na noite de quarta. Tenha um excelente dia, independente do tempo lá fora. Até breve!
0: Até breve, Daniele. Obrigado pela informação. Agora são 8 horas e 11 minutinhos. Não se atrase para os seus compromissos. A temperatura está em 17 graus em Rio Mafra e na região aqui do Planalto Norte catarinense. 8 e 12 agora. Não se atrase para os seus compromissos. E vamos seguindo com o programa. Pessoal, seguinte, olha, a prevenção, todo mundo sabe, é uma das principais ferramentas para reduzir os impactos dos eventos climáticos extremos. E aqui em Santa Catarina, as ações de preparação já estão mobilizando grande parte do estado, com atenção especial aos riscos associados ao El Niño. A Operação Primavera soma milhares de iniciativas preventivas e também envolve praticamente todo o território catarinense. É sobre isso que o Cadu Reis fala agora em nossa programação. Vamos ouvir.
2: A Secretaria de Estado da Proteção e Defesa Civil promove a Operação Primavera em preparação para possíveis impactos do fenômeno climático El Niño em Santa Catarina. Conforme levantamento divulgado pela pasta, 95% dos municípios catarinenses participam desta mobilização. O relatório aponta mais de 2.800 ações preventivas realizadas pelas prefeituras, sendo 519 limpezas de córregos, 443 limpezas de sistemas de drenagem, 305 obras de drenagem e 280 cortes e podas de árvores, entre outras iniciativas. O gerente de operações da Defesa Civil Estadual, Coronel Aldrin de Souza, explica.
3: O objetivo é reduzir os riscos de alagamentos, inundações e deslizamentos, principalmente nesse ano em que o El Niño muito forte deve aumentar os volumes de chuvas no sul do país. Na prática, as prefeituras fazem o trabalho em campo, começando pelas áreas de maior risco, enquanto a Defesa Civil do Estado coordena as ações e dá apoio técnico aos municípios, com a ajuda das coordenadorias regionais. Cada prefeitura registra o que foi feito em formulários oficiais e assim conseguimos acompanhar o andamento das operações em tempo real. Cada intervenção realizada representa menos risco para a população, especialmente em áreas vulneráveis.
2: Nesta terça-feira, 13 de outubro, é comemorado o Dia Internacional para a Redução do Risco de Desastres. A data é instituída pela Organização das Nações Unidas há quase 40 anos, estimula a cultura de prevenção, mitigação e conscientização sobre desastres naturais e tecnológicos. O meteorologista da Secretaria de Estado da Proteção e Defesa Civil, Caio Guerra, orienta os catarinenses sobre formas de prevenção a serem adotadas em tempo de riscos causados pelo El Niño.
4: É muito importante acompanhar os órgãos oficiais, os avisos meteorológicos, os alertas meteorológicos. Além disso, é muito importante ler com cuidado os avisos. Você tem tipos diferentes de tempo severo. Então, a depender do tipo de tempestade que vem para sua região, você pode se preparar de formas diferentes. As populações que moram mais próximas de rios, que costuma ter alguma elevação, às vezes brusca, do nível desses rios, é muito importante tomar cuidado maior com esses casos de alagamento e enxurradas, assim como a população que mora em áreas de risco para deslizamento, né, como áreas de encosta. É importante também acompanhar bem esses dias de volumes mais expressivos. Então é importante você conhecer o risco da sua região, ter um contato, acompanhar as informações da Defesa Civil Municipal e os avisos da Defesa Civil Estadual.
2: A Defesa Civil Estadual encaminha avisos e alertas meteorológicos para os cidadãos via celular mediante cadastro. Para receber, envie o número do CEP do seu endereço por mensagem de SMS para o contato 40199. De Florianópolis, da Rede de Notícias Acaerte, Cadu Reis.
0: São 8 horas mais 15 minutinhos agora em nossa programação. Você está em sintonia do programa Canal Aberto pelas rádios São José, pela Rádio Nova Era, também no nosso portal e no nosso aplicativo. E ainda ali pelo Nova Play TV, você acompanha a nossa programação, pode acompanhar as imagens direto do nosso estúdio aí da 104.5. 8 horas 16 minutinhos agora, grande abraço para o seu Aristeu Veiga na nossa sintonia. Ele reside aonde, Thiago? Ali no quilômetro 9, é isso? Bom dia para você, Thiago.
5: Bom dia, Rômulo. Bom dia, ouvintes aí da Rede Nova de Comunicação, ao Mauri Fux também. Então, senhor Aristeu, nosso ouvinte assíduo aí todos os dias participando aqui, Rômulo, da nossa programação. Uhum. Ele mora ali no quilômetro 9, né? E hoje mandou um áudio aqui, diga pro Rômulo um abraço para mim. Falei, será entregue, seu Aristeu? E ele vai mandar.
0: Então, aquele abraço, seu Aristeu Veiga, aí no quilômetro 9. Abraço aí, não só a ele, né, ao Aristeu Veiga, mas toda aquela população ali, né, aquele pessoal que mora ali no bairro do quilômetro 9, estão Exato. Sempre na audiência da gente, né, acompanhando aí, seja em casa, seja no trabalho, acompanham a nossa programação. Agora, falando em seu Aristeu Veiga, me veio uma outra pessoa à mente, ali do quilômetro 9 também, né, a dona Isolde, ali do restaurante Araucária. Também lá,
5: parceirão aí também,
0: né? Preparando pro trabalho, somos grandes parceiros nossos, né, Thiago?
5: Sim.
0: E se preparando pro trabalho lá, já ajeitando tudo, né, preparando aquele churras, né, os pratos quentes, os pratos frios.
5: Aquele buffet maravilhoso.
0: Nossa, é sensacional, né? E daqui a pouquinho, lá por 11 horas da manhã, estão abrindo as portas pra clientela. Então a dona Isolde e sua equipe, aquele abraço também, além do seu Aristeu Veiga.
5: Com certeza. E tudo, né? Pessoal geral que tá nos ouvindo aí também, nos dando o prazer aí da sintonia. Uma boa semana para cada um.
0: Muito bem, e tem mais uma pessoa que agora me veio à mente que rapidinho, ainda bem que eu lembrei, porque aí, senão, se ele me encontra na rua, ele ia pegar no meu pé. Meu amigo Cristiano, famoso grilo ali do Dino Fest,
5: ontem o grilo. Encontrei
0: ele aqui na...
5: Aí.
0: Acho que meio vizinho teu ali, né, Thiago?
5: É, a gente mora pertinho, né? Mora tudo pro mesmo lado aí.
0: Então ali, ó, o meu amigo grilo, né, o Cristiano, aquele abraço, né, também obrigado pela sintonia. Ontem tava por aí, pelo comércio, montando lá os brinquedos, né, pra criançada.
5: Sim.
0: Né, e a criançada realmente aproveitando lá, né? Toda a estrutura que ele tem aí num comércio próximo a gente aqui, né? Pra se divertir. Aí na hora que, enquanto os pais faziam compra, a criançada tava lá se divertindo.
5: Tá sempre ligado na Rede Nova aí.
0: Sempre, sempre. Então, sempre aquele abraço pra ele e toda a família, né? Bom, Thiago, diz aí, que horas são agora, Thiago?
5: 8h17.
0: Então vamos pro intervalo.
5: Vamos lá.
6: 8h17. 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
3: Oito horas e 22 minutos e agora as manchetes dos principais jornais do Brasil. A gente começa com a manchete do Jornal Zero Hora, lá de Porto Alegre. Fim da escala 6-1 tem semana decisiva no Senado, a poucos dias do segundo turno presidencial. Já no jornal O Globo, parecer do TSE, não vê fake news em canal pró-Lula. Flávio contesta e Cássio convoca campanhas. Na Folha de São Paulo, Cássio censurou o canal pró-Lula sem indícios de fake news citadas por Flávio. Também temos aqui no jornal A Gazeta do Povo de Curitiba. Paranaguá prepara obra para reduzir lentidão e melhorar o acesso ao porto. E no Diário Catarinense, Saúde de Santa Catarina alerta para a atualização de vacinas que protegem a população adulta contra doenças graves. 8h23 agora, a temperatura está em 17 graus em Rio Mafra e na região. Nosso nível do Rio Negro às 8 horas da manhã de hoje, 7 metros e 32 centímetros, né? As autoridades todas aí sempre monitorando a situação do Rio Negro, né? É, nesses dias aí de muita instabilidade que tivemos nos últimos dias. E neste trimestre, né, que temos pela frente, com muita influência do El Niño ainda em toda a nossa região sul. Por isso, as autoridades acompanhando diariamente como está a situação do nosso Rio Negro. E, é claro, a Rede Nova também passando as informações, né, necessárias aí para que você esteja atualizado com a situação desses alagamentos, dessas enchentes do nosso Rio Negro, que traz muito transtorno para muita gente, muita tristeza, né? É que fica nesse vai e volta de suas casas, né? E não temos aí um período de sol mais prolongado para que realmente as águas baixem bastante, o suficiente para que traga tranquilidade a essas pessoas que têm que sair de suas residências e ficam desalojadas por conta das cheias. 8 horas e 24 minutos agora. Bom, vamos em frente com a programação do Canal Aberto de hoje, agora trazendo a seguinte notícia. Olha, pessoal, em tempos de conflitos, intolerância e tantas divisões, uma mensagem de paz e respeito ganhou destaque nas celebrações religiosas. O arcebispo de Aparecida fez um apelo ao desarmamento, pela atenção também aos mais pobres e ainda falou pela convivência entre pessoas que pensam diferente de forma pacífica. Segundo ele, o evangelho não autoriza o ódio. É sobre isso, né? A matéria que vem agora com a Camila Cohen e a declaração aí, né? Durante a homilia do arcebispo lá de Aparecida ontem em comemoração ao dia de Nossa Senhora. Vamos ouvir.
4: No dia em que me

0: milhares de católicos se reuniram na Catedral Basílica de Aparecida, nesta segunda-feira, na cidade paulista de Aparecida, o arcebispo metropolitano Dom Mário Antônio da Silva pediu desarmamento e atenção à fome e aos pobres.
1: Quem escuta Deus não pode ficar indiferente diante da fome, da pobreza, da violência, das guerras, da destruição da natureza. Sabemos que Jesus manda construir a paz, uma paz desarmada e desarmante. Mas muitas vezes alimentamos divisões com armamentos, com guerras. O Evangelho, queridos irmãos e irmãs, não nos autoriza a odiar quem pensa diferente.
0: A declaração foi durante uma das missas da manhã, celebradas em louvor à padroeira do Brasil. O dia de Nossa Senhora Aparecida foi marcado pela visita de milhares de pessoas à Basílica na cidade de Aparecida. Em meio às missas do dia, milhares de romeiros faziam uma imensa fila para passar diante da imagem de Nossa Senhora Aparecida. Aguardando a vez de estar diante da imagem da Santa, Tamires Bucharles, de Guaratinguetá, conta que há 5 anos não deixa de ir ao santuário no dia da padroeira.
2: A gente tem muita fé, cresce vendo, né, as romarias, frequentando aqui a Basílica. Esse ano em especial eu vim agradecer a saúde do meu pai, que passou por um diagnóstico difícil, e a gente está agradecendo por ele ter conseguido sair do hospital.
0: Jéssica Pinheiro chegou em Romaria com um grupo que partiu de São Paulo capital de ônibus. Os 30 quilômetros finais foram em caminhada, que durou 9 horas. Ao lado da irmã Tatiane, Jéssica relatou a emoção e o sentimento de gratidão ao chegar ao santuário.
3: É uma sensação sem igual, é aquela sensação de você chegar ali na entrada, nossa, você derrama lágrimas, é muito emocionante.
4: Também fecha com a frase aqui, né?
5: Antes de tudo, fé, depois de tudo, gratidão.
3: É o que é pra gente, né? Então, começa na fé e termina na gratidão, né? Então, é ela que sustenta a gente até todo esse percurso, né? Então, dá força, dá tudo, né, pra gente, né?
0: Entre as celebrações do dia, o arcebispo Dom Mário concedeu uma coletiva à imprensa, onde disse não temer que Nossa Senhora Aparecida perca importância na vida dos brasileiros.
6: Não tenho nenhum temor de que Maria deixará de ter importância que tem na vida do povo brasileiro. O título de padroeira do Brasil foi dado pelo Papa, né, em 1930 e proclamado aqui no Brasil em 31 de maio de 1931. Então já é uma longa data desse título de Maria padroeira do Brasil.
0: A declaração foi em resposta a perguntas que surgiram por causa da polêmica envolvendo pastores ligados ao candidato à presidência da República, Flávio Bolsonaro, que manifestaram reprovação ao título de Aparecida como padroeira. O candidato do PL, no entanto, negou que tem intenção de destituir Nossa Senhora do título. De Aparecida, São Paulo, Camila Boen, da Agência Brasil, para a Rádio Nacional.
7: Muito bem, são 8 horas e 28 minutinhos agora, 8h28, aqui pelo Canal Aberto, seu programa diário de notícias. Já esteve lá no Santuário de Aparecida, Thiago, ou não? Já teve a oportunidade de ir para lá ou não?
8: Ainda não tive esse privilégio, mas tenho um sonho.
7: É bem muito bacana lá, e milhares de pessoas, né, de devotos, de romeiros, sempre visitam o Santuário de Aparecida, né? Principalmente aí durante o dia de ontem, né, no dia 12 de outubro, né? Principalmente no dia 12 de outubro, né, que é o dia da padroeira do Brasil, e também durante o mês de maio, né, que é o mês consagrado a Maria, mês das mães. Então, são duas épocas assim que o santuário está bem cheio, né? Também tive uma oportunidade já de ir para lá.
8: Legal.
7: Fui com mais 4 colegas, fomos de moto para lá. Oh. E foi muito, muito bacana a viagem, uma viagem assim sensacional, né? E chegamos lá e estava realmente lotado, né? Espaço apinhado, como diz assim, a gente costuma falar, né? Cheio de devotos, cheio de pessoas que têm a sua fé na padroeira do Brasil, muita gente pagando suas promessas, né?
8: Exato.
7: Né? Agradecendo a graça recebida. Então, é algo assim fantástico, né? A manifestação da fé católica lá no santuário.
8: É uma atmosfera diferente.
7: E assim, gente de todo o Brasil, Thiago, e também,
8: claro,
7: de outros países, né? Enquanto a gente estava por lá, né, nessa oportunidade que eu tive, a gente ouvia pessoas de outros idiomas, né, também por lá, né, visitando só por curiosidade, ou de repente até pagando promessas aí a Nossa Senhora Aparecida.
8: Você ver e ouvir os depoimentos é o que mais toca também, né?
7: Sim.
8: Muito legal.
7: Isso aí. Bom, Thiago, vamos agora.

0: Agora com o nosso colega lá, o Amaury Fux, da Rádio São José. Já está preparado aqui com a sua matéria. E o Amaury vai falar sobre o seguinte. Olha, bancos têm até amanhã, quarta-feira, para devolver saldos de contas de bets. Amaury, então, bom dia para você. Fala para nós aí sobre essa informação importante, né? Devolução de dinheiro nessas empresas de apostas, né? Que serão aí devolvidos aos apostadores. Bom dia, Amaury.
1: Bom dia, amigos do programa Canal Aberto. Bom dia aos ouvintes da Rede Nova de Comunicação. Os bancos têm até esta quarta-feira, dia 14, para devolver 159 milhões em saldos que ficaram nas contas das bets após encerramento das plataformas de jogos online no país. Mais de 1 bilhão já foi devolvido, segundo dados informados pelas próprias empresas ao governo federal. O levantamento abrange 22,5 milhões de apostadores, distribuídos em 70,5 milhões de contas. A maior parte dos saldos restantes é de pequeno valor. 90% das contas tem menos de R$1 a receber. O saque direto das plataformas terminou em 5 de outubro. 8 empresas ainda não enviaram aos bancos os dados necessários para a devolução. E por isso, a Advocacia Geral da União deve entrar na Justiça para exigir as informações. Quem não receber até o prazo não perde o direito ao dinheiro. Nos casos em que impedimentos operacionais impossibilitarem a transferência pelos bancos, a Caixa Econômica Federal ficará responsável por intermediar a restituição. E atenção para os golpes, não é preciso pagar nenhuma taxa nem fornecer senhas ou códigos para receber o dinheiro. E volto com você, Rômulo Fernando.
0: Muito bem, Amaury, obrigado pela informação. São 8 horas e 32 minutos e daqui a pouquinho, depois do intervalo comercial, Thiago, é você quem vai falar pra gente, né? E a sua notícia é sobre esporte e uma preocupação, né, que está havendo lá no Rio de Janeiro, né, com relação aí ao Vasco e a esse jogo aí programado com o Boca Juniors, né, Thiago, é isso?
2: É isso mesmo, Rômulo Fernando, é um jogo importante, né, pela Copa Sul-Americana, onde o Vasco vai receber o Boca Juniors e o Maracanã, né, teve a suspensão realmente para a realização desse jogo. Uma desembargadora lá entende que é perigoso, porque vai ter o Fla-Flu pelo basquete, uhum. E ela entende, né, que as três torcidas podem se encontrar ali na praça e acontecer algo pior, né? Uhum. E o Vasco tem hoje até o meio-dia para resolver a situação. Daqui a pouquinho, perfeito, eu vou trazer essa matéria completa, só um spoilerzinho da matéria aí.
0: Ok, Thiago, então vamos para o intervalo, voltamos já com a sua informação.
3: 8h32. 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
7: 8:37 na Rede Nova de Comunicação, 8:37 da manhã. A temperatura está em 17 graus e agora vamos então falar sobre esporte, porque no esporte, uma verdadeira novela envolvendo aí o Vasco da Gama, o Boca Juniors e o Maracanã. A justiça lá do Rio de Janeiro, pessoal, voltou a mudar o rumo dessa disputa, com condições que colocaram aí em dúvida o estádio onde será realizada a partida decisiva pela semifinal da Copa Sul-Americana. E o caso envolve desde questões jurídicas até preocupações com a segurança dos torcedores. É por isso que, para entender essa reviravolta, como está a situação, eu chamo agora o Thiago Skrensky para falar para a gente. Thiago, então explica aí essa situação, toda essa situação que envolve aí o Vasco, o Maracanã, a torcida do Flamengo, enfim, tá lá um verdadeiro balaio de gato lá no Rio de Janeiro.
8: Famoso imbróglio, né, Rômulo?
7: É isso aí, diz aí.
8: Em nova decisão, a Justiça do Rio de Janeiro suspendeu ontem, segunda-feira, dia 12, a autorização para que o Vasco enfrente o Boca Juniors da Argentina no Maracanã pela Copa Sul-Americana. A partida está marcada para 20 de outubro. A decisão é da primeira vice-presidente do Tribunal de Justiça, a desembargadora Sueli Lopes Magalhães, que concedeu liminar em favor ao consórcio Fla-Flu Serviços, apontando que a decisão anterior foi tomada sem que o consórcio tivesse a oportunidade de se manifestar. A magistrada também alertou para o risco de segurança de que a partida seja realizada no Maracanã, devido à possibilidade de encontro de três torcidas rivais na mesma praça. Na mesma data, está marcado no Maracanãzinho, localizado ao lado do estádio, o jogo entre Flamengo e Botafogo pela Liga Nacional de Basquete. Em nota, o Vasco informou que já apresentou um pedido urgente à desembargadora para restabelecer a autorização de uso do Maracanã. No documento, o clube carioca argumenta sobre a dificuldade logística de reorganizar um novo local, um evento para o qual já foi vendido mais de 46 mil ingressos, destacando preocupações com o planejamento de segurança e a estrutura para receber até 60 ônibus de torcedores visitantes. O Vasco reconhece que a PM considerou o estádio Nilton Santos viável,

0: Será no Maracanã ou não, partida que está programada para a próxima terça-feira, né? Dia 20, terça-feira que vem. Né, Thiago? É isso aí. Vamos esperar.
1: É, vamos aguardar, né? Tem a preocupação, como foi mencionado na matéria, né? Que tem o jogo ali do Flamengo e do Botafogo pela isso. Liga Nacional de Basquete, né? E a preocupação da desembargadora é que as três torcidas se encontrem no mesmo ambiente.
0: É, preciso ter pena, cautela, né, Thiago, com relação a isso, né? Por mais que sejam, sim, eventos diferentes, mas o encontro dessas torcidas aí, queiram ou não, né? Vai haver ali aquela mistura de pessoal aí circulando e a provocaçãozinha sempre vem e aquela pessoa mais pavio curto pode levar a uma situação aí mais complicada, né?
1: É, para quem já foi pro Maracanã lá assistir o jogo, acompanhar, os torcedores aqui que vão para lá sabem o tamanho da rivalidade que existe, né? Vasco e Flamengo, Vasco Fluminense, Vasco Botafogo, enfim, sim, as torcidas em si, né? Uhum. Então, infelizmente, Romulis não pode estar no mesmo ambiente. É uma pena, mas muitos podem. Mas muito não podem.
0: É isso aí. Então, para evitar, né? Para evitar, né? Eu acho um local neutro para que a situação, o jogo aconteça aí tranquilamente.
1: Claro.
0: Um espetáculo de futebol, né?
1: E principalmente com segurança.
0: Segurança.
1: É, que infelizmente, como a matéria, ela poderia até esclarecer para a gente, falando no mais claro, que infelizmente as torcidas não podem se encontrar.
0: Uhum. Perfeito. É isso aí, Thiago. Obrigado pela informação, então. Bom, agora, Sayonara Moreno falando sobre direitos humanos. A ANPD analisa recurso do Discord contra a suspensão de lives no Brasil. Segurança de crianças na internet motiva a busca por regras mais rígidas.
2: Nos próximos dias, a diretoria da ANPD, Agência Nacional de Proteção de Dados, vai se reunir para bater o martelo sobre o recurso da plataforma online Discord contra a suspensão de lives determinada pela agência em 12 de agosto deste ano. Na decisão, a ANPD relatou a existência de evidências robustas de que o Discord não adotou medidas razoáveis para prevenir e mitigar riscos de acesso, exposição, recomendação ou facilitação de contato com conteúdos ou práticas que representem graves violações de direitos de crianças e adolescentes na plataforma. Para a agência, a falta de mecanismos de proteção permitiu que uma jovem de 13 anos tirasse a própria vida durante uma live em que foi incentivada a violentar animais e a si mesma. O Instituto Alana, que atua na defesa de crianças pelo Brasil, enxerga com preocupação a ausência de medidas de segurança nessas plataformas. Para o especialista em educação digital da entidade, Rodrigo Negen, é fundamental o investimento na regulação feita pela ANPD e no sistema de justiça para cumprir o ECA digital.
3: Quando você tem plataformas usadas por 100 milhões de brasileiros, sendo que 20 e poucos milhões deles são crianças ou adolescentes, você tem um dever de cobrar dessas empresas a proteção máxima e agilidade, inclusive, na cooperação com as polícias. Então é muito importante investimento na fiscalização, seja a partir da ANPD, da Agência Nacional de Proteção de Dados, seja também no investimento para que o sistema de justiça tenha mais fôlego para cobrar a responsabilidade dessas empresas no cumprimento do que está previsto no ECA digital.
2: Enquanto o Discord ainda está proibido de realizar transmissões online no Brasil, uma empresa suíça de rede privada virtual, VPN, registrou um aumento de 800% no número de brasileiros que se inscreveram para usar o sistema. A Agência Nacional de Proteção de Dados está de olho nessas possíveis migrações, mas reforça o cuidado com medidas mais drásticas. É o que explica o superintendente de regulação da ANPD, Lucas Borges.
4: Isso foi feito com muita cautela para verificar qual foi a razão disso e verificar quais são os impactos, as evidências mesmo em relação a, por exemplo, se isso está gerando algum risco para a criança adolescente, no âmbito do Discord. A gente não pode atuar, acho que esse é o ponto, a ANPD não pode atuar com base em algo totalmente especulativo, né? A gente precisa, claro, né, que existe um sinal, isso a fiscalização vai avaliar, vai buscar as informações, as evidências e aí, se for o caso, adotar alguma medida sempre proporcional. Então, neste momento, a gente segue acompanhando somente.
2: Na prática, quem contrata serviço de VPN consegue acessar, mesmo no Brasil, qualquer site como se estivesse em outro país. Para a delegada da Polícia Civil de São Paulo, Jaqueline Valadares, algumas medidas mais drásticas, como a proibição das lives do Discord no Brasil, são importantes para apagar o incêndio. Mas defende mais investimentos em serviços como Ronda Virtual.
5: Esses criminosos

0: Eles têm essa característica de buscar as crianças e os adolescentes onde eles estão. Então, ainda que eventualmente o Discord tenha ali uma dificuldade um pouco mais reduzida num primeiro momento, que é extremamente necessário, é importantíssimo que haja de fato essa regulação, a gente sabe que se eles quiserem migrar para outras plataformas, para outros locais, isso é possível. Então, é muito importante que haja esse trabalho de investimento também em um policiamento digital, em técnicas de investigação que envolvem, por exemplo, infiltração virtual de agentes, ronda virtual.
1: Rodrigo Negem, do Instituto Alana, reconhece também a importância de investimento nas polícias para proteger crianças no mundo digital e acrescenta que é preciso atuar ainda no preparo dos agentes no atendimento às vítimas. Em relação ao crescimento de assinaturas de VPN, ele acredita que mais importante é garantir a segurança de 20 milhões de crianças e adolescentes que acessam diariamente a internet no Brasil.
2: Esse é um problema que a gente pode dizer lateral diante dos milhões de crianças e adolescentes que deixarão de estar expostas imediatamente a conteúdos violentos. A gente tem que pensar no volume de experiências que a gente tem das crianças na internet no Brasil, e uma proporção muito pequena pode eventualmente acessar VPNs, mas exige uma habilidade técnica que poucos têm. O problema não é a VPN, né? O problema é quais são os ambientes digitais que de fato são feitos para permitir que crianças e adolescentes tenham uma experiência saudável e positiva.
1: Após a suspensão das lives, a plataforma Discord considerou a medida prematura e disse estar analisando cuidadosamente o conteúdo. Para os especialistas, o problema na proteção dos mais jovens no mundo virtual é geral e não se restringe ao Discord. Em agosto passado, a ANPD multou a rede TikTok em mais de 150 milhões de reais por indícios de irregularidades cometidas no tratamento de dados de crianças e adolescentes. Da Rádio Nacional em Brasília, Sayonara Moreno. 8h47.

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8: 8:52 e agora a pauta é sobre saúde. Olha, Santa Catarina alerta para a atualização de vacinas que protegem a população adulta contra doenças graves. Há pelo menos 6 imunizantes de rotina voltados à faixa etária. Quem fala sobre isso é Cadu Reis.
9: O calendário de imunização do Ministério da Saúde oferta vacinação de rotina para as crianças, adolescentes, jovens, gestantes e idosos, mas também tem imunizantes destinados à população adulta. A lista voltada às pessoas que têm entre 25 e 59 anos de idade conta com pelo menos 6 tipos de vacinas. As doses protegem contra hepatites, difteria, tétano, febre amarela, sarampo, cachumba, rubéola, varicela e doenças pneumocócicas. O diretor de Vigilância Epidemiológica do Estado de Santa Catarina, João Fuch, alerta para a importância da atualização vacinal da população adulta.
10: É importante, a gente sempre foca muito nas crianças, porque de fato a maior parte das vacinas são aplicadas normalmente até o primeiro ano de vida. Mas a gente tem um calendário de vacinação bastante importante, né, do Ministério da Saúde, que tem todas as faixas etárias. Os adultos também têm vacinas importantes, então a gente tem que sempre avaliar a situação, né, se já recebi alguma vacina, se não recebi, se eu tenho comprovação, se eu não tenho. Então isso tudo o serviço de saúde pode avaliar. Mas de fato, quando você avalia adultos, especialmente aí até os 60 anos de idade, você tem algumas vacinas que são importantes, né? Como é o caso da hepatite B, a vacina da dupla viral, que protege especialmente contra difteria e tétano, febre amarela, a própria tríplice viral, que protege contra o sarampo, né? E algumas outras vacinas. Mas talvez essas sejam as principais. Então de fato vale avaliar.
9: Em caso de perda da caderneta de vacinação ou ausência de informações sobre doses que foram ou não recebidas, a orientação é procurar o posto de saúde mais próximo. Com a atualização tecnológica do Sistema Único de Saúde, o acompanhamento pode ser feito de forma digital com recuperação destes dados, como explica o diretor de Vigilância Epidemiológica do Estado de Santa Catarina, João Fuch.
10: Não tenho minha caderneta de vacinação, não sei se eu tenho as vacinas, procuro uma unidade de saúde, avalia a situação. Hoje nós temos muitos sistemas informatizados que contêm os registros, enfim, então a gente consegue resgatar em algumas situações, né? E se de fato tiver alguma coisa atrasada, não sabe, colocar em dia. São vacinas importantes, né? Hepatite B, você tem aí vacinação como uma principal estratégia de prevenção contra a doença, mesmo do sarampo, né? Vendo um aumento de casos nas Américas, vendo aí casos no Brasil, então é importante que esses adultos também estejam vacinados. A própria febre amarela, né? Temos visto casos no Sudeste, tivemos alguns anos aqui no estado, casos acontecendo. E quando você fala da vacina, é a melhor estratégia de prevenção. Então, é importante que os adultos também avaliem sua carteira de vacinação, busquem uma unidade de saúde, coloquem em dia. Apesar de muitas doenças, principalmente acontecem em crianças, mas os adultos também podem ser afetados e, às vezes, até com maior gravidade do que no caso das crianças.
9: Os imunizantes do Calendário Nacional de Vacinação são oferecidos em postos de saúde de todos os 295 municípios de Santa Catarina. De Florianópolis, da Rede de Notícias Acaerte, Cadu Reis.
8: Estamos quase no finalzinho do programa, são 8 horas e 55 minutos agora na Rede Nova de Comunicação. Bom, vamos com a participação da Bianca Mingotti. Ela fala sobre a seguinte notícia, sobre habitação e os custos que pressionam o orçamento de famílias e elevam o risco de inadimplência. Especialista aponta sinais de alerta. Aliás, uma pesquisa da Habitat para a Humanidade Brasil mostra que 74% dos brasileiros reduziram alguns gastos para conseguir manter despesas com o aluguel ou com o financiamento.
11: O custo para manter a moradia tem levado famílias brasileiras a cortar outras despesas para conseguir pagar aluguel ou financiamento. Uma pesquisa da Habitat para a Humanidade Brasil, realizada com 1.400 brasileiros entre abril e junho de 2026, mostra que 74% reduziram pelo menos um gasto no último ano para arcar com os custos de habitação. Dos entrevistados, 48% reduziram despesas com alimentação. Outros 34% cortaram gastos essenciais, como alimentação, medicamentos e vestuário. Segundo o especialista em direito imobiliário, Stefano Ribeiro Ferri, um sinal de alerta é quando a moradia passa a consumir uma parcela muito alta da renda ou quando o pagamento depende constantemente de cartão de crédito, empréstimos ou cortes em despesas essenciais. A orientação é buscar alternativas antes mesmo do primeiro atraso. Stefano Ribeiro Ferri alerta que deixar de pagar e esperar que a situação se resolva com o tempo pode aumentar os riscos para o consumidor. Abre aspas. O ideal é não esperar o primeiro atraso para procurar uma solução. A renegociação antecipada costuma oferecer mais alternativas do que uma negociação feita depois que a dívida já se acumulou. Fecha aspas. No caso do aluguel, pode ser possível negociar valores, prazos e condições de pagamento. Dependendo da situação, também pode ser avaliada uma desocupação planejada. Nos financiamentos, as alternativas dependem do contrato e da situação de cada consumidor. A principal recomendação é evitar criar novas dívidas apenas para adiar o problema. O especialista recomenda fazer um diagnóstico da renda e de todas as dívidas, analisar o contrato antes de uma renegociação e não ignorar notificações do proprietário ou da instituição financeira. Ferri aponta ainda que a revisão judicial de cobranças ou cláusulas abusivas também pode ser avaliada em situações específicas. No entanto, a simples dificuldade financeira não significa que o contrato poderá ser alterado pela justiça. Reportagem Bianca Mingotti.
8: Muito bem, são 8:58 agora, 8:58 da manhã. Vamos ficando por aqui com a programação do Canal Aberto desta terça-feira e voltaremos amanhã com novas informações a partir das 8 horas das nossas emissoras na Rádio São José, Rádio Nova Era, pelo nosso portal, no aplicativo da Rede Nova e também pelo Nova Play TV. Você acompanha nosso trabalho aí em todos esses canais. Temperatura nesse instante em 18 graus aqui na Rede Nova de Comunicação, né? 18 graus aí na nossa região. Tiago vai seguindo agora com o programa Área VIP, né, Tiago? E ali na Rádio São José, o Mauri Fux, agora que durante 30 dias vai estar com a gente no horário da manhã, enquanto o Edson Luiz Brandt está de férias, né? Chegou o momento das férias dele, descansar um pouquinho, né? O Mauri Fux fica com a gente nesses próximos 30 dias. Então, Mauri e Tiago, bom trabalho para vocês e amanhã a gente se encontra novamente.
12: 8:59.
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4: 9:05.
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0: vamos juntos, vamos nessa. Bom demais ter a sua companhia na manhã desta terça-feira, dia 13 de outubro, ano 2026. Seu criado para serviços leves. Até o meio-dia te fazendo companhia, 18 graus de temperatura nesse momento, aqui no Castelinho da Comunicação, 91% umidade relativa do ar, ventos de 11 km por hora. Chuva nessa terça-feira ainda pode acontecer, né, gente? Alguns temporais, principalmente aqui próximo do Paraná, não podem ser descartados. Hoje, dia do terapeuta ocupacional, também dia do fisioterapeuta e dia internacional para redução dos desastres naturais. Tá liberadaço aí o WhatsApp da Nova para você participar com a gente no 3642-3955. 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Participe lá no WhatsApp da Nova, 3642-3955. Mensagem de texto, mensagem de voz. Vá se largando lá no WhatsApp, a gente vai junto aqui no Som da Nova até o meio-dia. 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Vamos nessa.
1: 99
0: com Jean e Giovanni. Planeta Sonho é o nome dela. Hoje expressamente proibido de falar de futebol no rádio hoje. Não esqueça, hoje não pode.

0: Léo Mobinotti no som da nova Love Exalando. 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Daqui a pouquinho tem mais do som da nova.
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0: 9:17, nota de falecimento. Funerária em vida comunica o falecimento de Eugênio de Miranda, ocorrido ontem com 73 anos. Está sendo velado na capela em vida. Seu sepultamento se dará hoje às 14h para o cemitério de Rio Negro. Funerária em vida comunicou com pesar o falecimento de Eugênio de Miranda. O mesmo era mais conhecido por Índio.
4: 104.555. 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
0: No Castelinho da Comunicação, 18 graus.
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0: 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Vamos lá, se botandinho lá no WhatsApp da Nova, rapidinho, 3642-3955. 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

Bom dia, Thiago. Cheguei a uma conclusão aí, final de semana. Eu achava que o Corinthians jogava mal por causa das bets, mas domingo vim. São ruim de bola mesmo. Vanusa Pereira. Ô, Vanusa. Nem fale, tô com... Tá me dando já um quadro depressivo, cara.

0: A Silvana Schaffhauser tá ligadona com a gente, né, Silvana? Obrigado pela companhia aqui no Som da Mais, que poderosa. Boa semana.
1: Oi, Thiago, bom dia. Aqui é a IDF 200, me coloca no sorteio?
0: É.
1: E como é que foi o feriado de vocês?
0: Trabalhando.
1: Passaram bem?
0: Trabalhando.
1: Você e sua família?
0: É, trabalhando, minha filha. Passamos aí trabalhando na rádio e trabalhando em casa tipo um escravo. Andréia Rodrigues da Luz, ligada com a gente aqui também no Som da Nova. Obrigado pela companhia. Bom dia, mano, abraço pessoal da Cimento e Materiais Construção, trabalhando no Sonda. Um abraço para os amigos aí da Cimento e Materiais Construção, né? Um abraço para vocês, obrigado pela companhia, uma boa semana. Bom trabalho aí, meu povo. Tudo de bom.
2: Olha, VIP, bom dia, Thiago. Tudo bem com vocês por aí? Tudo na Santa Paz, tudo tranquilo?
0: Se melhorar,
2: que Deus abençoe essa terça-feira maravilhosa aí.
0: É.
2: Com muita saúde, muita paz, muita de tudo um pouco, né? A gente precisa de tudo um pouco, sabe?
0: Amém.
2: A gente tem que estar na presença de Deus,
0: isso,
2: nas orações.
0: Isso.
2: Então a gente tá em tudo, né?
0: Exato.
2: E que Deus abençoe essa terça-feira para vocês. Um abraço para todos vocês da rádio.
0: Obrigado.
2: E me coloque nesse sorteio aí, tá bom?
0: Claro, um abraço.
2: Deus abençoe.
0: Um abraço carinhoso, obrigado aí pela companhia. É, inclusive aqui o WhatsApp dela, ali no nome, tá 9FM. Será que ela gosta da rádio, nossa ouvinte? Aí é bonito. O Everton Ricardo do Oliveira, né, Everton? Tá ligadão aí também, meu irmão. Boa semana. A Dirceleia Batista confirmando sintonia também. Tô afim de faxinar a casa, diz ela. Valeu, Dircélia. Os amigos da Vale Sofás e Colchões aí estão ligados também. Uma boa semana. A Neuza Krieger confirmando sintonia. Jéssica Carvalho também por aqui com a gente, né? A Cleomar Deberterco tá ligada com a gente também. Boa semana. Obrigado pela companhia. Seja bem-vinda aqui no Som da Nova.
3: Bom dia, tudo bem?
0: Yeah.
3: Eu estive ontem... visitando o Mafa, fui com as crianças lá no Cinema City assistir um filme. E depois eu fui na igreja Nossa Senhora Aparecida de Mafa. Mas a minha filha estava com o documento dela e da outra menina. E ela perdeu uma carteira vermelha, uma carteira do Flamengo, com os documentos dela. Eu acredito que foi ou no Emacite ou foi na igreja Nossa Senhora Aparecida. Depois do almoço a gente foi lá rezar um pouco. E se alguém encontrar, eu gostaria que deixasse na rádio ou que vocês passassem esse meu número ali.
0: Não, que na rádio não.
3: Porque eu estou um pouco angustiado que sou pai das meninas.
0: Tá bom, filho.
3: E não consigo. A gente não encontrou ontem o documento. Se puder dar um aviso na rádio para alguém que encontrar o quê? E um abraço.
0: Abraço, querido. Pode falar no 7495 lá, o pessoal já vai atender você, tá bom, querido? Tem que deixar documento na rádio, que isso daí some, a culpa é da gente. Querido.
4: Bom dia, Thiago. Hoje, emendando o feriado, estou por casa ouvindo a Nova, com certeza.
0: É?
4: E meu amigo, ontem um dia de fé moveu multidões, mas hoje as capetinhas estão todas soltas, então começa por aqui. Segue o líder!
0: Credo! Isso, Andrinha! Nem dizer ela, um dia histórico hoje, todo mundo sorto hoje, né? Oi, Cleonice de Oliveira Alves, tá ligadona também aqui no Som da Nova. O seu Antônio Borba, né, seu Antônio? Sempre com a gente aí também, 104,5, uma excelente semana. Bom dia, Thiago, que linda a sua programação de domingo com a criançada. Foi muito bacana de ouvir, parabéns pelo seu brilhante trabalho. Obrigado, realmente foi bonito mesmo, né? No domingo a gente fez aí, juntamente com o SOS Lanches, um presente aí pra criançada, um combo, mais um presente surpresa. Muita criança participou domingo, foi lindo demais, né? Foi bacana demais. Então, Então a gente quer agradecer toda a criançada que prestigiou o nosso trabalho domingo pela manhã, que a gente passou o nosso domingo juntos, né? E foi muito lindo, realmente foi muito legal. Muita criança, juventude participando. Realmente é uma programação que vai ficar marcada com certeza, né? Obrigado pelo carinho de vocês também, tá bom? Tamo junto e misturado na Nova Mamonécia.
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0: Dino em 104,5, meu garoto.

0: É o Dino no Som da Nova com Suspicious Mind. A música do nosso eterno Elvis Aaron Presley aqui em 104,5. 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Daqui a pouquinho tem Pílulas da Nova em 104,5.
1: 9:34. 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
1: 9h46.

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4: Ei, e a melhor transmissão pra você. 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Bom dia, Thiago. Ótima terça-feira, Elisângela Wildner. Sempre com a gente, ótima terça-feira pra você também. Tiagão, confirmando a audiência. Elimar, esperando alguém vir perguntar. E o Corinthians? Ah, nem fale hoje. Até cheguei a trazer um porrete aqui na rádio, aqui, mas me arrependi já. Um abraço, meu queridão. Bom dia, Thiago. Tudo bem com você? Parabéns pelo programa de domingo com a criançada. Nós ouvindo em Itapuá. Parecia que tava dentro da rádio. Legal, né, Suzy? Foi muito bacana, né? Domingo a gente fez uma programação especial voltada pra criançada, né? E nosso último bloco, a criançada dominou aqui. Realmente foi lindo demais, né? Beijão, minha amiga. Boa semana. Bom dia, Thiago. Manda abraço pro meu pai, Gaspar Schermack, de aniversário. Quem manda é a sua filha Simone e o neto Ricardo. Dizer que amamos muito ele. Feliz aniversário, pai. Somos do Butiado Lajeado. Um abraço aí, seu Gaspar. Felicidades, meu garoto. Muitos anos de vida. Que Deus abençoe, ilumine e proteja sempre. Essa data, claro, se repita por muitos e muitos anos. Um abraço aos familiares e também de toda a turma aqui da... Tudo, meu irmão.
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4: Bom dia, Thiago. Que a mãe Aparecida continue abençoando todos nós e a nossa nação. Braço, guri. Oscar José Bineck. Valeu, Oscar. Boa semana, garoto. Luciana Arbigaus com a gente também no Som da Nova. Bom dia, Thiago. Quase chovendo. Se virar o vento, chove. Ai, nem fale, rapaz. Vascão é o... contra o Boca Júnior. Ô, meu amigo Márcio, lá da Big Lanches. Bom, Márcio, venho. Então, acho que a justiça autorizou aí o Vasco enfrentar o Botafogo no Maracanã, né? Acho que saiu o veredito da desembargadora. E daqui a pouquinho a gente vai atrás dessa informação aí, tá bom, Márcio? Ana Rubiana Andrade, boa semana com a gente aqui no Som da Nova. É, a Roseli Deck, sempre com a gente também, obrigado pela companhia. Bom dia, Thiago, tudo bem? Feliz semana a todos. Me diga uma coisa, o que aconteceu com o Bidu? Errou o lado do gol lá, meu Deus do céu. Vai, Flamengo, segue o líder, Jéssica Oliveira. Ih, Jéssica, não quero nem comentar o sentimento vergonhoso que eu estou hoje.
7: Bom dia, Thiagão. Yeah. Sabe, Thiago, fui jogar um bingo ontem ali na Aparecida e foi o Babidio e sentou no meu lado e começou a apanhar zóio gordo na minha cartela. Não ganhei nada.
4: Ih, velho, deixa eu te contar uma passagem do Babidio. O olho dele tá tão grande que um dia ele chegou na casa de um amigo nosso lá que tava fazendo um fogão, um fogo, né, no fogãozinho a lenha. Ele disse assim: nossa, que linda essa chapa, eu nunca vi igual. Você acredita que derreteu a chapa? Pensa num zoiudo, mulher. Pensa num zoiudo. Ana Cláudia Xavier de Moraes. Bom dia, Thiago. Manda um oi pra mãe. Ela tá sempre escutando você. Beijão aí pra mãe da Ana Cláudia. Seja bem-vinda aqui no Som da Nova sempre aí, tá bom? A Evelyn da Vila Ivete está participando, a Evelyn Martins. Evelyn, boa semana. Leonete Castro com a gente aí também no Som da Nova. A Viviane Martins, Sampaio, lá no Butiá dos Taborda. Povo interiorano, tão ligado com a gente aí também, tudo de bom. Elimar.
8: Bom dia, Thiago, tudo tranquilo, tudo na Santa Paz. Bom. Manda um abraço, especialmente para você, que é um amigão de todo dia, hein?
4: Uhum.
8: O Caled, carequinha lá, da Laior lá, o Caio.
4: Beijo.
8: Um abração. E para Marlene aqui, do restaurante. Pro meu filho Gustavo. Beleza? Um abração. E aparece aqui com a chuleta, hein?
4: Meu amigo Rolimar lá da casa da chuleta. Mas olha, só de lembrar daquela chuleta já me dá uns três tipos de fome. Abraço, meu queridão. Boa semana aí, tá bom? Sempre ligadão com a gente aí também do Som da Nova. Pessoal lá da casa da chuleta. Lá no KM9, lá próximo a JBS aí, né, Olímar?
9: É bonito.
4: Bom dia, Thiago, tudo bem? Deus continue abençoando sempre a sua vida. Um abraço pessoal da pintura que tá na lida aí, ó. André Luiz Ening. Valeu, André. Abraço, garoto. Boa semana pra vocês aí, tá bom? A Juliana tá participando com a gente também, né, Juliana? Seja bem-vinda. Aqui a Ellen, ouvindo a Nova. Valeu, Ellen. Seja bem-vinda. Bom dia, Thiago. Debocham de nós, corintianos, mas deixe que são felizes. Ei, Nelly. Hoje é o dia que eu tô recebendo cada mensagem aqui que dá vontade de dizer, eu não jogo no Corinthians. Manda abraço pro meu amigo Jefferson, pai Oziel. Valeu, um abraço pra vocês aí. A Kátia Lansky, né, Kátia? Também aí no Som da Nova. A Elisa Pereira registrando sua presença também. O Ronaldo só escreveu ali, vai. Não, não vai, né? Vai não, vai não.
10: Bom dia, Babidio. Manda um abraço pra nós aqui na Delima. E manda dois tiros de 12 lá pra Veridiana, na Vila Clementina. Pensa, Thiago, ô mulher mais zoiuda, fomos jogar bingo. Ontem gorou tanto meus cartão que eu não ganhei nada.
4: Diz ela que foi efeito Babidio que gorou os cartãozinhos dela, Denise. Diz ela, né? A Karina Schellbauer com a gente do Som da Nova. Bom dia, ouvindo essa vibe deliciosa do rádio. Manda um beijo pra nós, quem? A Kátia Fernandes, a Fauser que aqui também. Claudinha Voa, né, Claudinha? Boa semana. Tiagão, tudo certo? Silvana Aparecida Morretes, do Tijuco Preto, também no Som da Nova. Obrigado, todo mundo ligado com a gente aí. Uma excelente semana pra vocês. Tudo de bom!
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4: Hugo Guilherme, Maiara e Maraís, Ana Nova. 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
1: É, com o sucesso aí do Hugo Guilherme e Maiara Maraíza, meu coração está em suas mãos. 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Daqui a pouquinho nós temos a sua hora, né? Você vai dominando aqui a Nova até as 11 horas da manhã. 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Daqui a pouquinho tem mais.
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5: 10 e 8.
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7: Bom demais ter a sua companhia. Seja muito bem-vindo, seja muito bem-vinda aqui no Som da Nova. Na manhã dessa terça-feira, dia 13 de outubro, o ano é 2026, 19 graus, marcando os termômetros nesse momento, aqui no Castelinho da Comunicação. Hoje, dia do terapeuta ocupacional. Também hoje é dia do fisioterapeuta e dia internacional para a redução dos desastres naturais. 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Mensagem de voz, mensagem de texto, Prates da Nova. Te esperando!
0: 10 e 12.
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0: Muito bem, estamos apresentando a Sora até as 11 horas da manhã com o Tiaguinho Pé na Areia. 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Daqui a pouquinho tem mais.
1: 10h20.
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0: No Castelinho da Comunicação, 19 graus.
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0: 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Vamos rapidinho ali pro Whats da Nova antes do intervalinho. 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

Marli Teodoro, bom dia. Tá sempre ligadona aqui no Som da Nova com a gente. Obrigado pela companhia. A Joslaine Bicheschi Manchinho, sempre com a gente também. Excelente semana. Bom dia, Thiago. Aqui é o Maurício. Tamo na escuta. Bom, Piazinho. Boa semana. Bom dia, Thiago. Aqui é o Diego De Brum, de Rio Negro. Ótimo, abençoado dia pra todos da escuta. Tamo junto aí. Valeu, meu irmão. Um abraço. Boa semana. Eliane Araújo, também na escuta aqui do Som da Mais Que Poderosa. Tá confirmando aí a sintonia dura, a Isabelle Miguel com a gente também na 104,5. A Nadine lá, O que que ela escreveu lá? Vai. Não me deixe mais aborrecido que eu já tô. A Nazaré Pires Martins Espaltes, sempre com a gente também no Som da Nova, obrigado pela companhia. Esperança Martins, abençoada terça-feira para todos nós. A audiência está difícil, mas vamos para frente, vamos acreditando. Esperança, eu estou com um homem sem esperança agora. Eu estou um homem sem esperança, querida. Silvana Sprat,

0: Boa semana, obrigado pela companhia também, tudo de bom. Bom dia, Thiago, tudo certo? Coloque no sorteio do Cenzão, vai ajudar bastante. Minha esposa teve que faltar no trabalho hoje. Não tem aula, credo. Valeu, gurizinho. Um abraço, Júlio César Baruffi, tá ligadão aí com a gente. Ademar Stanger, também tá aí no som da nova, garotinho. Karina Schaffhauser, por aqui também, tudo de bom. Aline Santos, obrigado pela companhia. Thiago, manda alô para os meus filhos, Rafael e Leandro Green, do Centro Automotivo. Green, lá no Jardim América. Dia 11, o Rafael esteve aniversário. Mande um... que é aqui? Quem manda é o pai dele. Ah, tá certo. Valeu, parabéns aí pro Rafael, então, né, Rafael? Último dia 11, colheu mais uma mandioca no Jardim da Existência. Parabéns, felicidades aí. Bom, túnimo! Família Green, sempre ligados aqui no som da Nova. Marisa de Fátima Carvalho, tudo bom? Boa semana, obrigado pela companhia. Odete Frogel também confirmando sintonia. A Alida Figueiredo por aqui também. O Gauchão da Vila Irete mandando beijão para Cristiane Seidel, sua esposa. Valeu, meu garoto. Boa semana para vocês aí também. Cavaleiro!
1: Bom dia, Tiagão. Cavaleiro por cá, passando aí para confirmar a audiência. Tiagão, estamos por cá, sobre o Anda 476 aqui em busca aí do São João do Triunfo. Tiagão, toque para nós aí com o Mirosmar, a música Mais Do Que Eu. Agradecer a todos os ouvintes aí, desejando excelente semana toda aí para você também. Tiagão, aquele abraço.
0: Valeu, Cavaleiro. Abraço, boa semana. Tá sobrevoando lá 476. Em busca do São João do Triunfo, estralando a 104,5, né, meu irmão? Abraço, boa viagem. Deus abençoe, que nem diz o vô, né? Deus abençoe. Eu me dediquei, por nós dois
2: eu tenho. Oi, bom dia.
0: Oi.
2: Tudo bem?
0: Tudo bem.
2: Quero mandar um abraço lá pro pessoal da oficina do Grêm, lá pro Leandro, pro Rafa, pro Crisma, pra Nathalie.
0: É.
2: Que Deus, Nossa Senhora Aparecida, abençoe sempre eles. São gente muito boa, são tudo meus netos de coração.
0: É.
2: E também lá pro Leandro Boneta, que tá deixando os carros brilhando, muito caprichoso, pra Priscila, pra Tamires e pra Heloísa. Um abraço de coração. E também vou contar uma piadinha aí no rádio pro povo, pra alegrar um pouco a terça-feira dos ouvintes.
0: Mas é engraçada a piada, não? Tem que ser engraçada pra não dar risada, que senão, Deus o livre, conte.
2: O homem fez uma casa bem bonita e convidou o amigo pra ir fazer uma visita na casa dele. E o amigo tava demorando a vinda e um dia ele saiu de casa e encontrou ele na rua.
0: Certo.
2: E enquanto ele saiu de casa, o amante veio lá, né, na casa com a mulher. E ele disse, nossa, eu tava indo lá ver tua casa e agora você não tá. Daí ele disse, não, podemos voltar lá, podemos ir lá ver, pois eu tô meio cedo mesmo pro serviço.
0: É.
2: Voltaram lá, o homem, muito linda a casa, foi mostrando a sala, a cozinha, o quarto de visita, e ele foi...
0: Certo.
2: Quando ele abriu o quarto dele, que a mulher tava lá com a amante, ele disse, ó, esse aqui é o nosso quarto, aquela mulher lá é minha, esse que tá deitado com ela sou eu... Dá pra ver o final da história, né? Mas um abração aí, muito dia abençoado com Nossa Senhora Aparecida. Sempre ela ajuda nós e assim ajuda, que esse temporal que tá dando muito aí pra ela cuidar de toda a humanidade.
0: Isso.
2: Abraço.
0: Abraço, né? Essa casa aqui é minha, isso aqui é a cozinha, isso aqui é a sala. Ali é o quarto, aqui é minha mulher. Quem tá deitado ali sou eu. Ah, meu Deus do céu.
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0: Jesus amado. 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

0: 10 horas e 42 minutos, nota de falecimento. A funerária em vida comunica o falecimento de Eugênio de Miranda, ocorrido ontem com 73 anos. Está sendo velado na capela em vida. Seu sepultamento se dará hoje às 14h para o cemitério de Rio Negro. Funerária em vida comunicou com pesar o falecimento de Eugênio de Miranda. O mesmo era mais conhecido por Índio.
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9: E essa terça-feira, nebulosidade variável com abertura de sol em Santa Catarina. A partir da tarde, condições de temporais isolados, especialmente aí no oeste ao norte do estado. Áreas de divisa com o Paraná. No litoral, chuva isolada, sobretudo no período da noite. Temperatura em elevação com máximas de 20 a 24 graus. Sistema é um cavado, áreas de baixa pressão que estão atuando no Paraná e deve influenciar Santa Catarina nas próximas horas. Nesse momento, aqui no Castelinho da Comunicação, termômetros marcam 20 graus.
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2: 10h51.
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1: Chegando no Blitz da Nova, Paula Fernandes e Simone Mendes. Circo é o nome dela.
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0: O WhatsApp da Nova no 36423955. Lembrando que hoje valendo R$100 da Bem-Estar, Higiene e Limpeza. Presentaço. Um abraço pro Maurício José Barbosa. Tá ligadão aí com a gente no Som da Nova. Obrigado pela companhia, tudo de bom. Andrezinho, como é que tá, filho?
1: Bom dia, meu amigo Thiago Skineski. Aqui é o André da Vila Nova. Eu estou na escuta do Área VIP com você. Mando um alô pro meu amigo Adriano Maseca, pro meu amigo Luiz Alfredo Fucunari, pro meu amigo seu Gilberto do Embuial, pro professor do Capes da Mafra. Fica com Deus, meu amigo Thiago Skineski.
0: Amém,
1: filho. A minha rádio é Nova FM. Fica com Jesus.
0: Amém.
1: Tchau, meu amigo.
0: Amém, filho. Boa semana pra nós aí, tá bom, André? Grande garoto, tá sempre ligadão aí com a gente. Tudo
2: bom? Bom dia, Thiago.
0: É.
2: Tudo bom?
0: Diga,
2: dá um tapinha no China, no Carlinho, no Batata, que tão bem louco aí. O tempo aí não se endereita mais, né?
0: É, do. Eu
2: tava querendo sair sol, já ficou tímido e se escondeu de volta.
0: Isso.
2: E eu nem vou dizer vai Corinthians, né? Porque pra frente não vai mais, né?
0: Ah, você abandona. Você abandona.
2: Se tiver algum sorteio rolando, põe meu nome aí, ó. Keverton Carvalho.
0: Ô, Keverton.
2: Um abraço.
0: Quem que falou aí vai Corinthians aí, pare. Bom dia, aqui é a Rita de Rio Negro. Um abraço para todos que estão na escuta da melhor. Tudo bem, Rita? Seja bem-vinda. Matilde Raxa, também confirmando a sua sintonia. Doroteia Ribeiro, né, Doroteia? Boa semana, sempre com a gente aqui no Som da Nova. Obrigado pela companhia. Fabião Red Moto, o meu bêbado preferido, né, Fabião? Boa semana, bicho, velho. Tá com o rádio estralando lá também, né? A Josi Fernandes, bom dia, Thiago. Ótima terça-feira a todos, Deus abençoe. Na companhia da melhora. Obrigado, Josi. Boa semana. Seja bem-vindo aqui na Nova. O Marcelão Liankowski com a gente também. Bom dia, Thiago. Ótima terça-feira. A Kátia da Lapa. Tudo bem, Kátia? Seja bem-vinda aqui no Som da Nova. Obrigado pela companhia sempre. Toda a galera da Lapa também, né? Sintonizados aqui na 104,5. Túnima. O Hélio da Represa São Lourenço. Ótima semana a todos nós. Valeu, Helião. Abraço, garoto. Obrigado pela companhia. Abraço na família aí também. Bom dia, Tiagão. Kelvin, lindo. O Kelvin LL, diz ele. Lindo e lidador. Mande um oi pra nós aí. É? E mentiroso também, né? Mentiroso.
3: Bom dia, Tiagão. Tudo bom? Aqui é a Josi, passando pra desejar pra você e teus ouvintes aí uma abençoada semana.
0: Amém.
3: E quero participar do sorteio de R$100.
0: Ah.
3: E vamos que vamos. Ah. Na companhia da Nova Era. De Mafra, a melhor sintonia. É a Josi Moraes.
0: Valeu, Josi. Aí é bonito. Um abraço pra vocês, excelente semana. Deixa eu ver aqui quem. A Ana Shivtaik, né? É, ganhou o almoço aí do último domingo. Diz que o Paulinho, irmão do tio Nacho, se divertiu lá na churrascaria Araucária. Diz que tava com tanta fome, o homem tava comendo até o prato lá, né? Até o prato o bicho tava degustando lá na churrascaria Araucária. Um abraço pros amigos aí, tudo de bom. Ó, mensagem direto do Rio de Janeiro, da cidade maravilhosa.
4: Bom dia, Thiago.
0: Tudo bem?
4: Tá tudo bem com você aí, meu filho?
0: Oh, que coisa boa, tá bem.
4: Você tá passando.
0: Tudo bem, graças a Deus.
4: Eu tô falando direto do Rio de Janeiro.
0: Aí, ó, cidade maravilhosa.
4: Quero pedir que você manda uma música bem bonita, de Amado Batista.
0: Claro.
4: Oferecer a meu filho Luizinho, da Red Noiva.
0: Uhum.
4: É funcionário daí. A TT, a Vivi. Os meninos.
0: Uhum.
4: Todos funcionários.
0: Tá bom.
4: Você escolheu uma música bem bonita da Amado Batista pra mim, porque eu esqueci o nome da música.
0: Não, vou mandar, deixa pra nós.
4: E Deus te abençoe a você e sua família.
0: Amém.
4: Que dê muita saúde. Que Nossa Senhora Aparecida se proteja você e sua família com muita saúde e paz.
0: Amém, dona Nina.
4: Beijão, meu filho.
0: Beijo, dona Nina.
4: Fica com Deus.
0: Amém. Beijo carinhoso para a senhora também, né? Lá direto da cidade maravilhosa, direto do Rio de Janeiro. E aí a Nova estralando aí na cidade maravilhosa. Dona Nina, dá tempo aqui para a senhora.
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0: Amado Batista na Nova. Com Simone Simaria. Folha Seca.

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1: É, e a sua hora que volta amanhã, a partir das 10 horas da manhã, no oferecimento sempre do MIG Supermercados, não esqueça. 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Daqui a pouquinho tem as mais pedidas do Área VIP aqui na Nova. 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
9: 11:14.
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11: Muito bem, o prazer é sempre inenarrável poder estar junto com você na manhã dessa terça-feira, dia 13 de outubro, ano é 2026. 21 graus marcando os termômetros nesse momento aqui no Castelinho da Comunicação. A chuva que deve voltar aí nas próximas horas aqui no Planalto Norte, o norte do estado, né, gente? Alguns temporais, inclusive, também não podem ser descartados. E a noite de ontem, 40 milímetros visitaram Rio Mafra ontem, né? Choveu realmente muito durante a madrugada. E as próximas horas devem ser aí de pancadas de chuva, isoladamente também alguns temporais, né? Então a gente tem que ter ainda atenção no tempo nessa terça-feira. Lembrando que hoje, dia do terapeuta ocupacional, dia do fisioterapeuta e dia internacional para redução dos desastres naturais. 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Lembrando que daqui a pouquinho tem sorteio de R$100 da Bem-Estar, Higiene e Limpeza, né? Para você que está interagindo lá no WhatsApp da Nova, no 3642-3955, mensagem de voz, mensagem de texto, daqui a pouquinho, R$100 aí da Bem-Estar, Higiene e Limpeza está com a gente nessa terça-feira aqui no Som da Nova.
12: 11:16.
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11: Matheus e Cauã com Ana Castela. Ilusão de ótica.

É o eterno Mirosmar na nova. Está escrito no, em meu olhar. Modão. 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Daqui a pouquinho...

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7: 11:28.
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6: E foi perdido um celular da marca Xiaomi X5 5G e carteira de habilitação pertencente a José Albirajara Steidel Júnior. Foi no trajeto da Genial Gás até a Delegacia Regional de Mafra, na Vila Ivete. Pede-se a quem encontrou a encontrar, entrar em contato no 98821-0375. 98821-0375. Foi perdido o celular da marca Xiaomi X5 5G e a carteira de habilitação de José Albirajara Steidel Júnior. Se encontrou, encontrar, entre em contato com ele no 98821-0375.
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1: 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Josiane de Lima, seja bem-vinda sempre com a gente aqui no Som da Nova. Oi, Thiago, coloca no sorteio Rubiane Lazarim. Abraço pessoal do restaurante Espaço Caseiro. Um abraço carinhoso para vocês aí, tá bom? Uma excelente semana. A Eliane da Silveira, confirmando sintonia com a gente também. Obrigado pela sintonia. A Josiane Slompeski, Leandro Carlo, estão ligados com a gente aí também. Excelente semana. Silmara Lezin, sempre por aqui também. A Rafa Crassota, né, Rafa? Obrigado pela companhia. Bom dia, Thiago. Que tal? Tranquile, tranquile. Tudo bem, e ustedes? Credo, quem que é este? Castelhano. Ah, o Vinícius, torcedor Vasco Chamista Rentino, confirmando sintonia, audiência aí direto do Parque do Monge da Lapa, só da... Abraço, meu queridão, boa semana, bom trabalho. Do Parque do Monge da Lapa pro mundo. Daniela dos Anjos, Bruna Bordatti, bom dia. Isaías, por aqui com a gente também. Adrião Valenga, confirmando sua sintonia. Obrigado pela companhia também. Tudo de bom.
2: Bom dia, Thiago. Tudo bem? Quero participar do sorteio. Anne Caroline Herman Liebel, da Vila Nova.
1: Credo, de novo.
2: Bom dia, Thiago. Tudo bem? Quero participar do sorteio. Anne Caroline Herman Liebel, da Vila Nova.
1: Valeu, Anne. Boa semana. Seja bem-vinda aqui no Som da Nova. Iracleia Fleischmann, sempre com a gente também. Jaqueline Eduarda Schaubauer de Lima, também confirmando sintonia. Larissa Ribeiro também, na Larissa. Excelente semana, seja bem-vinda.
3: Oi, Thiago. Pode colocar o nome no sorteio aí de R$100? Aí já dá pra comprar, não?
1: Opa.
3: Põe meu nome no sorteio. Deixa uma boa tarde, um bom dia e uma boa noite. Beijo.
1: Boa noite.
3: Marielle Adriana Pires.
1: Tá bom, meu anjo. Um abraço. Até boa noite. Ela já desejou aí, né? Tá certo. Maria Chade de Andrade. Estamos ligada na melhor todos os dias. Obrigado pela companhia de vocês aí também. Vocês, abraço a Nova. A Nova abraça você. Obrigado pela companhia também.
4: Bom dia, Thiago. Meu nome é João Miguel Silveira, que me coloca do sorteio. Vai, Flamengo.
1: Que vai, Flamengo, filho? Pare aqui, mano. Pare.
5: Bom dia, seu Jaguar. Aqui é o tio Nath da Mecanicar, hein?
1: Rapaz.
5: Porra, mas que sacola que o Corinthians levou no meu Palmeiras, né, cara?
1: Nem
5: meu fale. Deus do céu, fiquei até aborrecido agora.
1: Nem fala.
5: Foi dessa.
1: Nem fala.
5: Azar.
1: Ui, ui.
5: Coloca meu nome no sorteio aí. Craquento.
1: Que mais, filho?
5: Oi, tio Varcinho, andou me contando umas coisas aí. Eu quero ver quando é que você vai contar aí as historinhas no ar aí. A turma. Escutar aí. Tio Varcinho me falou.
1: É.
5: E ele não é de mentir.
1: Não. Tio Varcinho que aguentou nós, tio Varcinho. Ô tio, não fica contando nossas histórias por aí, tá louco? Vivo. Não fique caguetando aí. O sobrinho.
6: Fala, compadre. Bom dia. Um ótimo abençoado de semana aí pra você, pra família, pra todo mundo da escuta aí.
1: Obrigado, meu considerado.
6: Melhor de Rio Mafia. Confirmando a audiência. Manda um alô aqui pra Neguinha, pra Francelle, pro Moacir. Beleza?
1: Beleza, mano.
6: Semaninha cumprida que não acaba mais.
1: Ah.
6: Tchau, obrigado.
1: 11h39, né, compadre, no Mercado MF. O que nós tínhamos que fazer essa semana, a gente já fez, né? Semana pra mim, já era. Semana. Um abraço, meu queridão.
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0: 20 para meio-dia numa terça-feira, a semaninha já era. 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
1: 11:40.
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4: E essa terça-feira, nebulosidade variável com aberturas de sol em Santa Catarina. A partir da tarde, condições de chuva e temporais isolados, especialmente do oeste ao norte catarinense. Áreas divisa com o Paraná. No litoral, chuva isolada, sobretudo no período da noite. Temperatura elevação, com máximas de 20 a 24 graus pelo estado. Sistema cavado, área de baixa pressão, influenciando Santa Catarina. Nesse momento, aqui no Castelinho da Comunicação, termômetros marcam 21 graus.
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2: Essa é uma das minhas preferidas. E a fonte? O céu.

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1: 11:49.
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3: Muito bem, faltando 5 minutinhos pro tardo, meio-dia, como passa a hora, deixa eu trazer. Deixa eu trazer mais algumas participações aqui rapidinho pra gente fazer o sorteio. Daqui a pouquinho tem a propaganda eleitoral obrigatória e gratuita, conforme Lei 9.504 de 97. Anderson Hamilton Ubrich, tá ligadão com a gente aí no Som da Nova, garoto, um abraço. A Sueli Dourada do Bairro Alto com a gente também, assim, obrigado pela companhia. Meu amigo Dalvelir Batista de Lima tá confirmando a sintonia também. Boa semana. Adriane Seidel por aqui também, a Márcia Grosel, né, Márcia? Boa semana, obrigado pela companhia também. O Paulo Vitor de Lima, confirmando sintonia também, né? A Virgínia Ribeiro, né, Virgínia? Seja bem-vinda. Nilce, minha queridona.
1: Bom dia, Thiago. Tudo bom, meu amigo?
3: Tudo bem,
1: Thiago, querida? Queria participar do sorteio dos R$100 em produtos de limpeza.
3: Claro.
1: Um abraço, tudo de bom pra você, que Deus abençoe.
3: Eu
1: quero muito bem você.
3: Ô, Nilce, seja bem-vinda. Um beijo carinhoso aí, tá bom, querida?
11: Thiago, que queria o domingo com o Corinthians.
3: É?
11: Perdeu com o nosso Palmeiras, hein? Meu Deus.
3: Veio.
12: Oi, Thiago, tudo bem?
3: Oi.
12: Quero agradecer o balde de tinta que eu ganhei no sorteio.
3: Ah, que legal. A Silvana Morretes. Ah, legal, né, Silvana? Acho que foi uma promoção aqui do programa do Emerson, né? Bacana. Que legal. Aproveite bastante aí, tá bom, querida?
13: Ô, meu amigo, Thiago, eu mando pra você, mas às vezes não dá tempo de você pôr meu áudio.
3: Não.
13: Do Daniel Dandrada, da
3: não dá?
13: Se der certo, leia meu áudio aí.
3: Um
13: abraço e tchau, obrigado.
3: Valeu, filho, um abraço, boa semana.
14: Bom dia, aqui é Daniele Ditkowski. Por favor, me coloca no sorteio, eu escuto sempre a tua rádio. É a melhor rádio que eu já escutei.
3: Mas aí, um beijo, querida.
12: E o Thiago, aqui é o Gilma Chovar do Campo da Lança. Abençoado dia pra vocês aí. Coloca no sorteio.
3: Valeu, Gilma.
13: Ô, Thiago, coloca no sorteio meu nome, Joaquim Valente Feliz. Do sorteio da limpeza. Tchau, vai, Corinthians.
3: Vai, Corinthians.
15: Bom dia, Thiago, tudo bom? Me coloca no sorteio aí, beleza?
3: Claro.
15: Bom dia, Thiago, me coloca no sorteio. Bom dia a todos. Ótimo dia a todos os ouvintes da rádio. E o Billy tá bem louco aí, ó, meu cachorrinho.
3: Eita, tá agitando. Tem um Billy aí também, olha o Billy lá, ó. Ó. Viu? Tem um Billy lá também, bem louco da cabeça. Abraço carinhoso pra vocês e uma boa semana, 2 minutinhos por meio-dia. Vamos lá, você que participou no 36423955 pra concorrer aos R$100 da Bem-Estar, Higiene e Limpeza. Boa sorte, você que confirmou a sua sintonia, você que confirmou a sua audiência. Final do telefone apresentado na tela, o 1143. Quem levou foi a Patrícia Jitkovski. Alô, Patrícia Jitkovski. Você acaba, então, de ganhar R$100 da Bem-Estar, Higiene e Limpeza. Tá bom, Patrícia? Pode passar na loja hoje mesmo, se quiser, para retirar o seu cenzão em produtos de limpeza lá, tá bom? Obrigado, gente, pela companhia, obrigado pelo carinho, pela audiência e pela paciência. Chegando, claro, a propaganda eleitoral obrigatória gratuita conforme Lei 9.504 de 97. Meio-dia e 10 tem as orações, né, do meio-dia. E na sequência, Emerson Souza no Sequência Hits em mais uma grande programação da Nova. A gente se encontra amanhã.
16: Na companhia.
17: Não aguente, Thiago, não me colocou.
3: Coloquei sim, Ed, coloquei. Amanhã a gente se encontra às 7 horas da manhã no Momento Sertanejo e amanhã com aquele lanche delicioso, considerado o melhor lanche do Avenida Lanches amanhã. Tá bom, gente? Se cuidem. Excelente almoço, excelente tarde e até amanhã às 7 da manhã. Tchau.
18: 11:59.

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0: Meio-dia e 10. 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
2: 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Até o próximo.

0: Tô chegando. Prazer imenso em estar aqui junto com você nessa terça-feira, 13 de outubro. A partir de agora tem sequência hits até as 2 da tarde. Vem participar comigo, vem. Vem que eu estou aqui esperando.
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0: Sequência Hits, as 100 músicas mais tocadas do Brasil, o ranking das emissoras comerciais, das principais emissoras, juntas, formam o ranking das músicas mais tocadas e a gente traz pra você as 100 mais, começando hoje e terminando lá na sexta-feira, tá? O Top 10, tá bom? Vem participar comigo. Deixe sua mensagem no WhatsApp 3642-3955, a palavra sequência, seu nome completo e concorra presente, rapaz. É. Essa semana tem um almoço para 2 pessoas na churrascaria Araucária e também um almoço para 2 pessoas lá na churrascaria Billy. Tá fim. 2 almoços para você. Bora participar comigo. 3642-3955. Tô esperando sua mensagem.
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0: A 100ª posição, fofoca do ano.

0: Voltou com Murilo Rufi, as mais tocadas do Brasil, 98ª posição, o novo Sozinho.
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0: Já já eu volto, hein? Fica ligado aí com a gente.
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0: É eu? É nós! Meio-dia 25 até as 2 da tarde, o Sequência Hits no seu rádio, oferecimento de DVA BYD, Mafra e Lojão da Economia, a loja da família. 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
0: É o nosso Sequência Hits, daquele jeito que você gosta, daquele jeito que você gosta de participar, de interagir, né? E a gente vai com o maior prazer do mundo trazer mais algumas mensagens aqui, lembrando que essa semana, como eu já disse, tem um almoço para duas pessoas na churrascaria Araucária. Também um almoço para duas pessoas na churrascaria Billy. Tá fim? Manda mensagem para mim no 3642-3955, a palavra sequência. Coloca seu nome e manda mensagem para a gente, tá? A Juscelia de Lima, boa tarde. Obrigado pela companhia. Boa tarde, Emerson. Leila de Lima, Tertuliano, do Campo da Lança. Obrigado pela companhia. Aquele abraço para você. Aline Santos aqui. Oi, Aline, obrigado pela companhia. Boa tarde, Emerson, tudo tranquilo? Aqui o João Elísio Veiga, confirmando a audiência, quero deixar um abraço para vocês aí, mandar beijo para Janir Martins, meu mozão. Então tá bom. Emerson, me coloca no sorteio do Sequência Hits, Sirlei Vicente de Amorim. Obrigado pela companhia, Sirlei. Boa tarde, tudo bem? Sueli Dourada, do Bairro Alto, oferecendo ao meu irmão Nitoel na audiência. Valeu, obrigado pela companhia, tá? Vai mandando seu recado pro Sequência Hits 3642-3955. A Odete Frogel tá participando com a gente. Oi, Odete. Boa tarde, Emerson, me coloca no sorteio. Jean Pablo de Lima, valeu, Jean. Jéssica Carvalho, boa tarde pra você também, obrigado pela companhia. A Lucineia e a Gabriela Elias também tá participando com a gente. Boa tarde, Emerson. Estamos na escuta do Sequência Hits. Me coloca no sorteio. É a Daniela de Jesus Machado. Com certeza, Dani. Obrigado pela companhia. Dá aquele abraço pra você. Excelente terça-feira, boa semana. É que tá estranho, né? Terça-feira com uma carinha de segunda, né? Mas que coisa.
7: Suspeitei desde o princípio.
0: Tá estranho essa terça-feira. Vamos de música? Vamos nessa. Deixa eu atualizar vocês então no ranking das mais tocadas. Agora é Estranho. Luan Santana com Rick Martin, a 97ª posição.

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12: É o nosso Sequência por aqui, claro, Sequência Hits, a sequência mais eletrizante do seu rádio. Galera, tá participando, deixa eu atendê-los, os meus amigos. Boa tarde, Emerson, tudo bem? Olha eu aqui de novo, querendo ganhar o sorteio. Abraços, Janete Morretes, de Rio Negro, obrigado pela companhia. Emerson, me coloca no sorteio, Lucimene Nix Schwentner, valeu. Rafaela Crassota, boa tarde pra você, obrigado pela companhia também. Angelita Schaubauer, boa tarde, Angelita. Boa tarde, Emerson, tudo bem? Me coloca no sorteio. Obrigado pela tinta que ganhei sexta-feira no sorteio. Silvana Aparecida Morretes, ó, vai pintar a casa, né, daquele jeito. Que legal. Obrigado pela companhia. Sandy e a Marli também, obrigado pela companhia das duas, sempre ligadas com a gente. 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
12: Na 95ª posição, Felipe Rodrigo, Gosta de Rua.

Simplesmente Acontece, Péricles e Ana Castela, as mais tocadas do Brasil. Você confere com a gente. 94ª posição do Sequência. Na 93ª tem o barulho do foguete.

0: 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Meio-dia e 49. 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
0: Sequência Hits de volta por aqui. Bora pro WhatsApp atender os amigos que continuam participando. Boa tarde, Emerson, querido. Sempre na melhor companhia. Ana Rubiane Andrade, obrigado pela companhia. Tamo junto. Ó, tem mensagem de áudio chegando. Alô.
11: Oi, Emerson. Boa tarde. Aqui é Cris Santos. Como é que passou o final de semana, o feriadão?
0: Tava bom demais, viu?
11: Coloca no sorteio?
0: Claro que sim. Obrigado pela companhia. Boa tarde, Emerson. Matilde Hartz, excelente tarde pra você. Matilde, obrigado pela companhia, tá? Tamo junto. Ó, vai mandando seu recado aí, 3642-3955 e corra aos presentes. Ai, sexta-feira, sorteio de 4 almoços, né? É 1 almoço pra 2 pessoas lá da churrascaria Araucária e 1 almoço pra 2 pessoas da churrascaria Billy. Rodízio de carnes delicioso. 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
0: A 92ª mais tocada do Brasil.

0: As mais tocadas, Elton John com Dua Lipa, Cold Heart.
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0: Pra fechar esse bloco, Harry Styles, As You Was.
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0: Pra finalizar mais um bloco do nosso Sequência Hits, a primeira hora, parte 1 do Sequência, As It Was, Harry Styles, abrindo as 90 mais tocadas do Brasil.
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0: 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Fim de papo na parte 1 do nosso Sequência. Depois do intervalo eu volto trazendo a parte 2. Sai daí não, hein? Vem pra cá.
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3: Agora 1:06, nota de falecimento. Funerária em vida comunica o falecimento de Eugênio de Miranda, ocorrido às 17 horas de ontem, com 73 anos. Deixa enlutados esposa, filhos, noras, genro, netos e demais familiares e amigos. Seu corpo está sendo velado na capela em vida em Rio Negro e seu sepultamento se dará hoje às 14 horas para o cemitério municipal de Rio Negro. A funerária em vida comunicou o falecimento de Eugênio de Miranda. O mesmo era mais conhecido por Índio.
4: 1:07.
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11: 1:09.
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tarde, boa tarde, boa tarde pra você. Seja bem-vindo, seja bem-vinda. Essa é a nossa Sequência Hits. Juntos até as 2 da tarde. Emerson Souza por aqui te fazendo companhia. E essa semana tem presente pra você, viu? Pra você degustar. Temos um almoço para 2 pessoas na churrascaria Araucária e um almoço para 2 pessoas na churrascaria Billy. Sorteio na sexta-feira. E você pode ir acumulando aí sua mensagem através do WhatsApp 3642-3955. Manda seu recado aí. Manda sua mensagem. Oi, Emerson, confirmando a minha audiência de todos os dias. Abraço, Adriana Schobauer Kujikoski. Obrigado pela companhia. Oi, Emerson, tudo bem? Tô na escuta. Josiane de Lima. Josi, obrigado pela audiência. Aquele abraço pra você. A Kátia Fernandes Dias Schaffhauser também tá participando comigo. Obrigado pela companhia. Aquele abraço pra você, tá? Tudo de bom. Anitta, chegando agora nas mais tocadas do Brasil. É música nova, né? Música nova. Ela que está na 89ª posição com Abre Caminho. Bora conferir. Sim.

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0: Já já tem Turma do Pagode com Menos é Mais, Investigador, no nosso Sequência.
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0: 1h23.
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0: anos e a mais, coração partido, já já aqui no Nossa Sequência. Fique ligado.
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0: É eu, junto com você até as 2 da tarde. Galera participando, interagindo, concorrendo, a presentes. A Roseli Deck Schumauer, boa tarde. Dinacira Aparecida Lorena na escuta, obrigado pela companhia. Oi Emerson, Juscelene Alves confirmando a audiência. Oi pra você também, obrigado pela companhia. A Bianca Lopes também tá participando com a gente, boa tarde pra ela. Feliz Dia dos Professores, da Tia Polônia, um abraço para vocês. É o Pablo, é verdade, Dia dos Professores, um abraço para todos eles, né, que estão nos ouvindo. 1h42, Menos é Mais, chegando agora com Coração Partido. Pois é, essa do Coração Partido aí, produção, me ajuda aí, qual que é a posição dela? 85ª? É, as 85 mais? Ela já tocou nesse mês de outubro aí 4.681 vezes, vai tocar mais uma agora. 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

0: as mais tocadas do Brasil, você confere com a gente no Sequência, que volta já, hein? Segura aí.
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1: É o nosso Sequência Hits, 1h57, trazendo as últimas mensagens aqui. Antônio Borba participando com a gente, valeu. Isaac Libel também, boa tarde. Boa tarde, Emerson, tudo bem com você? Me coloca no sorteio do Sequência. Cristiane Koch Barufi, valeu, obrigado pela companhia também. A Liliane Soares, aquele abraço. Gerson Linkowski, boa tarde, abençoada tarde para todos, valeu. Boa tarde, Emerson, me coloca no sorteio. Jaqueline Aparecida Martins, valeu, abraço para vocês aí e obrigado pela sintonia. Tô indo nessa, hein? Amanhã eu tô de volta a partir do meio-dia 10 para te fazer companhia. Já já tem Marco Aurélio com o melhor da nova. Eu deixo a minha última de Cleiton e Romário. Opa, cadê eu? Abrindo as 80 mais. Amanhã tem muito mais. Tchau.
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10: Muito boa tarde pra você. Hoje é tarde de terça-feira, hoje é 13 de outubro 2026. Eu sou o Marco Aurélio, tô chegando. A partir de agora vamos juntos no som da Nova até as 5. E aí, como é que tá você? Tudo legal? Tudo beleza? Tudo na santa paz? Como é que foi o final de semana? Feriadão? Bom também? Tem gente que até hoje tá de boa ainda, né? Curtindo aí o feriado antecipado. Que bom, né? 2 horas e 7 minutinhos pra você que tá ligado na Nova. Eu sou o Marco Aurélio, tô chegando por aqui, fazendo sua companhia nessa tarde nublada, mas tarde gostosa, 22 graus é a temperatura aqui no Alto de Mafra. Tem previsão de chuva a qualquer momento aí nessa tarde de terça-feira. Então, bora curtir a tarde no som da Nova com o melhor da Nova que tá chegando. Vamos combinar o seguinte: levante essa cabeça, bota aquele sorriso no rosto, força e fé. Bora lá, vem nessa comigo.
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10: 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É o nosso Melhor da Nova chegando por aqui. 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Depois tem Zé Neto e Cristiano, Cadeira Cativa. 2 e 8, uma excelente, ótima boa tarde para você ligado no som da Nova, que toca o que você gosta.
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1: 2h18.
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0: última edição do Super Dicas de hoje. O peixe é um dos alimentos mais nutritivos e mais saborosos que a gente pode incluir em nossa dieta. Mas a ingestão de peixe pode ser também perigosa se não for conservada em perfeito estado. Eu trouxe dicas do site Comida sobre como conservar o peixe fresco. Para manter o peixe fresco, é importante saber que esse pode ser mantido na geladeira no máximo por 2 dias, para conservar todas as suas propriedades e nutrientes. Depois de comprar, convém limpar, lavar e tirar todas as vísceras. Uma vez limpo, convém colocar em cima de um prato e devolvê-lo para o pano ligeiramente úmido. Em qualquer hipótese, deve guardar o peixe na geladeira com o invólucro que veio da peixaria. Também é importante colocar o peixe na área mais fria da geladeira, assim você consegue manter fresco por mais tempo. A qualquer momento eu volto com mais dicas e truques para facilitar o nosso dia a dia.
1: Duas e 22.
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0: Nova, Glória Groove, Loucuras de Amor, Ansib, Daniel Santa Cruz, Leto, Nova 2:30. 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
0: A previsão do tempo para essa tarde de terça-feira é de tarde com nebulosidade variável, algumas aberturas de sol e a partir aí da tarde tem condições de chuva em toda Santa Catarina. No Planalto Norte, tarde nublada com possibilidade de chuva. Temperatura variando de 14 a 22 graus. Nesse instante, 21 graus é a temperatura aqui no Alto de Mafra.
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1: 12h36.
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3: 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Tem Cristiano Araújo na nova Malbucado. Depois tem Belo, Caça e Caçador.
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4: Duas e 47.
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6: 2:51.
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15: A Blitz da Nova hoje vem com a Paula Fernandes, a participação de Simone Mendes, Circo.
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17: Tá explicado. Suas conversas temporárias que deixaram.

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0: Nova FM, Alexandre Pires, Léo Santana, Boteco Terapia. Nova 2h58.
2: A alavanca dos desejos. A hipnose funciona para atender uma grande quantidade de desejos. Em condições ordinárias, os desejos estão distanciados do nosso alcance. 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Quem não quer melhorar sua memória? Quem desdenha de se livrar de dores? Tanto que possuímos desejo de nos afastarmos da depressão e também dormir com felicidade e sem drogas. Além disso, temos anseio de se afastar do medo, da ansiedade e, por derradeiro, deixar no passado os hábitos nocivos. 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Possivelmente conseguiremos usando a hipnose para programar o nosso subconsciente e condicioná-lo no rumo de nossas esperanças. 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
1: 3 e 2.
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4: Foi perdido um celular da marca Xiaomi X5 5G e uma carteira de habilitação pertencentes a José Ubirajara Style Júnior. Foi no trajeto da Genial Gás até a Delegacia Regional de Mafra, na Vila Evete. Pede-se a quem encontrou entrar em contato pelo 988-2103-75. Se você encontrou um celular da marca Xiaomi X5 5G e também uma carteira de habilitação pertencentes a José Ubirajara Style Júnior no trajeto da Genial Gás até a Delegacia Regional de Mafra, na Vila Evete, entre em contato pelo 988-2103-75.
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8: Tudo bem? Eu sou a Suzy Luz, tô chegando com super dicas por aqui, dicas e truques que facilitam o nosso dia a dia. Banho-maria é uma técnica culinária muito utilizada na confeitaria, que consiste em aquecer alimentos de forma lenta e homogênea, com calor indireto da água quente ou fervendo. A dica hoje é do site Receitas Band e vai te ensinar o banho-maria invertido, que consiste no método de esfriar a comida mais rapidamente. Coloque bastante gelo dentro de uma tigela larga. Em seguida, coloque o alimento a ser esfriado dentro de outro recipiente. Coloque o recipiente em cima da tigela com gelo. Mexa bem o alimento para acelerar o resfriamento. Lembre-se de não deixar o gelo entrar em contato com a comida. Daqui a pouco, mais uma edição do Super Dicas.
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1: 3 e 6.
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4: 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Agora tem Cléo de Baia, Rafael, Anjo, depois Felipe Araújo, com a participação do Luan Pereira, Boris Flash, e vamos recordar 1986, He Lives and News, Stuck a Few.
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9: 3:20.
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0: 3:24.
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4: 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Hoje vamos recordar os grandes sucessos do Rich.
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5: 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Três e 48.
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uma alimentação rica em proteínas e vitaminas ou fazer tratamentos estéticos são boas formas de acelerar o crescimento do cabelo e também evitar a sua queda.

0: E o melhor da nova Sambô, Dislove, SB Kleber e Cauã, Muito Estranho, 3,59. 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
1: Era. 3,59.
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4: 4 e 2.
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4: E aí, foi perdida uma carteira do Flamengo com documentos de Joyce Amanda Schuppel e Juliana Aparecida Schuppel. Pede-se a quem encontrou entrar em contato pelo 479-8897-5425. Se você encontrou uma carteira do Flamengo com documentos de Joyce Amanda Schuppel e Juliana Aparecida Schuppel, entre em contato pelo 479-8897-5425.
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1: 4 e 6.
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0: 9 FM, no nosso melhor da nova, BTS, Swam. Também teve Raça Negra, Bruno Cardoso, Caroline, Ed Brito e Samuel, Toda Mulher, Nova 4 e 17.
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0: 4h21.
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4: 19 graus.
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6: 4h25.
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11: 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Hoje a gente está recordando os grandes sucessos de Hit.
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3: 4:36.

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2: 4h41.
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4: A Blitz da Nova hoje é com a Paula Fernandes, a participação de Simone Mendes, Circo.
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5: Tá explicado. Suas conversas temporárias que

0: São Paulo.
1: Essa é pra casar, viu?
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4: O som da nova, Diego e Vitor Hugo, Moça pra Casar. Antes, Paula Fernandes, Simone Mendes, Circo.
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5: 4h50.
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0: 4h53.
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1: 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Nosso Melhor da Nova, Cleiton Romário, chuva de bênçãos para fechar a edição de hoje. Nosso Melhor da Nova, amanhã tem mais para você. O Jotinha, o Jota Araújo, tá chegando daqui a pouquinho com os clássicos da Nova. Amanhã tô de volta a partir das 2 da tarde com você e mais uma edição do nosso Melhor da Nova. Um bom final de tarde de terça-feira. Se cuida, amanhã a partir das 2 a gente se fala novamente. Um grande abraço, até mais. Fica com o sucesso da Maiara e Maraíza, 90-10. Show!
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3: Existe uma teoria que se chama 90-10, onde uma pessoa tem 90% daquilo que você procura em alguém, só que você foca naqueles 10% que falta. Aí você sai pra rua, se aventura, e realmente você encontra aqueles 10%, mas não se deu conta que perdeu os 90%.

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0: 5 e 1.
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5: 5 e 7.
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FM, tocando o que você gosta, 5:08. Boa tarde pra você. Tô chegando por aqui, vou te fazendo companhia. Vamos juntos até as 7 e a partir de agora, rolando pra você só as melhores, mais uma edição do nosso Clássicos da Nova até as 6 da tarde. Começando com Electric Light Orchestra,

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2: Isso aí, 104,59 FM, a rádio que toca o teu som. 5:16, Leaping Corporation com Funkin' Town. Também teve o Electric Light Orchestra, Last Train to London, aqui no Som da Nova. Intervalo e a gente já volta trazendo pra você mais sucesso. Daqui a pouquinho tem ABBA e também Madonna. Sabe que essas duas músicas têm em comum? Você vai saber daqui a pouquinho. Daqui a pouquinho, aqui na Nova FM. Então aguenta aí que a gente já volta.
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2: 5:20.
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2: Isso aí, daqui a pouquinho tem pra você o som do ABBA aqui na Nova.
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2: Isso aí, 104,59 FM, a rádio que toca o que você gosta. E para você, mais uma edição do nosso Clássicos da Nova,

da Madonna e também do ABBA, e que tinha alguma coisa a ver entre as duas, né? A história é muito comprida, mas eu vou resumir aqui bem rapidinho. A Madonna estava gravando o seu disco, né? E finalizando aí aos 45 do segundo tempo, faltava ainda terminar uma música. O seu produtor de madrugada escutou a música do ABBA no rádio, né? E pensou, esse sample, essa música vai caber direitinho no projeto da Madonna. Só que, né, os compositores do ABBA não liberavam nem sampler e nem regravações de músicas nenhuma do ABBA, né? Então a Madonna fez uma cartinha à mão e mandou um emissário a Estocolmo diretamente pedir a permissão para samplear a música do ABBA, né? E claro, né? Eles liberaram a música em 2005, fez sucesso em 40 países, foi primeiro lugar. E é uma música com sampler de 1979. A música que eu estou me referindo é essa daqui, ó. ABBA, Gimme Gimme, e na sequência tem Madonna.

Morada FM, tocando o que você gosta, 5h31, Madonna, Hangs Up, e também teve o ABBA, Gimme, Gimme, Gimme. Matando saudades até 6 da tarde, com você, mais uma edição do nosso Clássicos da Nova, aqui na 104,5, a rádio que toca o teu som.

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0: de Abelha, daqui a pouquinho aqui na programação da Nova.
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0: 5:35.
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0: 5:38.
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0: Abrindo mais uma sequência com Blitz, a dois passos do paraíso. Agora são 5h40. Ótimo final de tarde para você.

0: Nova FM tocando o que você gosta, 5h47. Tá aí o som do Kid Abelha aqui na Nova, matando saudades como eu quero. Também teve Blitz, a dois passos do paraíso, aqui no nosso Clássicos da Nova até as 6 da tarde. Intervalo e a gente já volta, aguenta aí.
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1: 5:50.
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4: 5:52.

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2: Clássicos da Nova. 104.5, 9 FM, tocando o que você gosta, 5h53. Tá chegando pra você as últimas de hoje aqui do Clássicos da Nova, abrindo com Information Society. Na sequência tem Maná.

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7: Olá, queridos ouvintes, aqui quem fala é o Padre Reginaldo Manzotti. 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
7: com... Boa tarde, querido povo de Deus. Terça-feira, sempre lembrando dos nossos queridos irmãos enfermos que precisam tanto de nossas orações. Basta a gente ter uma gripe, a gente vê o quanto somos vulneráveis. Rezemos a Deus pelos enfermos, pelos cuidadores, pelos enfermeiros, enfermeiras, médicos. Rezemos uns pelos outros em nome do Pai, do Filho e do Espírito Santo. Amém. Senhor Jesus, neste momento de oração, prece e súplica, venho agradecer por tantas graças recebidas no dia de hoje e de modo geral na minha vida. Graças recebidas. Graças de que não sou digno. Graças que não mereço. Pois não são frutos de meus méritos, porque não os tenho. Mas, Jesus, são frutos da tua infinita bondade. Louvado sejas por todas as bênçãos derramadas. Senhor, no final deste dia, de coração contrito e alma fervorosa, eu agradeço tudo que sou e tudo que tenho. Obrigado, Jesus, porque tudo de bom que tem acontecido comigo. Obrigado por cada conquista. Obrigado, Jesus, por ser uma presença que me fortalece mesmo nas dificuldades. Mas, Senhor, quero colocar diante dos teus olhos de bom pastor, mestre, a minha vida. Eu quero apresentar as minhas dificuldades, minhas angústias, meus sofrimentos, e me unir a todas as pessoas que sofrem, às vezes mais do que eu, e confiam nas minhas orações. Jesus, tu acolheste a multidão, e movido de compaixão atendestes a cada um, libertando-os, curando-os. Por isso, acolha a minha prece, escute o meu clamor. Nossa Senhora, que bem sabeis como apresentar ao teu filho as minhas súplicas, o faça, Mãe, em meu favor. Apresente a minha prece. Ave Maria, cheia de graça, o Senhor é convosco. Bendita sois vós entre as mulheres e bendito é o fruto do vosso ventre, Jesus. Santa Maria, Mãe de Deus, rogai por nós, pecadores, agora e na hora de nossa morte. Amém. O Senhor esteja convosco. Ele está no meio de nós. Ó Deus, por intercessão de Nossa Senhora, abençoai os lares, os ambientes de trabalho e todos os objetos. Em nome do Pai, do Filho e do Espírito Santo. Amém. Que Deus os abençoe. Até amanhã.
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0: Isso aí, seja bem-vindo a 104,59 FM, a rádio que toca o teu som, 6:08. Hoje é terça-feira, dia 13 de outubro de 2026. Sou o Jota, te faço companhia até as 7, a partir de agora, com o melhor da música sertaneja no seu rádio. É o nosso Circuito Sertanejo, no oferecimento da FUBRA, que está começando a partir de agora até as 7, com o melhor da música sertaneja. E claro, sempre matando saudades também com aquele sertanejo mais antigo, né? Os clássicos sertanejos sempre rolam por aqui também. 6:08. Para começar hoje, tem Hugo Pena e Gabriel aqui no Som da Nova.

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6: 6h20, é isso aí pra você, até as 7 o melhor da música sertaneja aqui no Som da Nova, o nosso Circuito Sertanejo, oferecimento da Fubra. E agora tem Gustavo Lima.

89 FM, tocando o que você gosta. Marília Mendonça, Voz do Coração. Também teve Marcos de Belucci e Racional. Krieg e Rony, Segunda Taça. A primeira com Gustavo Lima, Apelido Carinhoso. 6:32. Ótimo final de tarde, começo de noite para você ligado aqui com a 9 FM, conferindo junto comigo o melhor da música sertaneja até às 7.

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1: Nova FM tocando o que você gosta, Simone e Simaria, Coração em Pedaços. Também teve Rick Renner, Diga Que Ainda Me Ama. Mato Grosso e Matias, Tentei Te Esquecer. E também a Marília Mendonça aqui no Som da Nova. Agora são 6h46, para você até as 7, o nosso Circuito Sertanejo, num oferecimento da FUBRA. Intervalo e a gente já volta.

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4: Chegando pra você mais uma edição do nosso Blitz da Nova, trazendo hoje Paula Fernandes com a participação da Simone Mendes.
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0: Arthur e Léo, aqui no Som da Nova Borboletas. Também teve Traia Véia, Mil Razões para Chorar e Sem Me Controlar, e a Paula Fernandes com a Simone Mendes, a música do dia, O Circo, aqui na Nova. Legal, são 6h57, então fica por aqui. O nosso Circuito Sertanejo já está chegando, a última de hoje, com Wesley Safadão. Amanhã tem mais, a partir das 6 horas da tarde, aqui no Som da Nova. Obrigado pela sua companhia. Ótima noite de terça-feira para você, tá bom? Eu estou indo nessa, estou de volta amanhã, a partir das 5 horas da tarde, com os clássicos da Nova. Fique na sequência com mais uma edição da Voz do Brasil. Às 8 horas da noite tem o Dani Alexandre com o painel Flashback. Às 9 horas da noite, a Ju Godoy com Interligados. E fechando sua noite tem o Nova Moments até às 2 horas da manhã. Valeu! 6h58. Um abraço para você, até amanhã. Tô de volta amanhã às 5 horas da tarde com os clássicos aqui na 104,5. 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
1: Está no ar a Voz do Brasil. As notícias do governo federal que movimentaram o país no dia de hoje.
2: Olá, boa noite.
3: Boa noite para você que nos acompanha em todo o país.
2: Terça-feira, 13 de outubro de 2026.
3: Vamos aos destaques do dia.
2: Direito do consumidor.
3: Medida provisória estabelece regras para identificar chamadas telefônicas e coibir fraudes e ligações indesejadas.
2: Decreto atualiza o funcionamento dos serviços de atendimento ao cliente. Luana Karen.
4: Está a obrigação de ter sempre uma pessoa para atender demandas no serviço telefônico ou no canal digital.
3: Segurança Pública.
2: Ação conjunta estabelece medidas para combater o uso irregular de telefones em unidades prisionais. Thaísa Vitória.
5: O decreto estabelece o bloqueio de terminais de comunicação móvel individualizados e também dos sinais de radiocomunicação no perímetro de segurança penitenciária cadastrado.
3: Comércio exterior.
2: Vendas para países do Mercosul e União Europeia registram crescimento.
3: Exportações acumulam mais de 284 bilhões de dólares entre janeiro e setembro. Graziele Bezerra.
6: Atualmente, o Brasil tem 700 parceiros que aprovam as práticas sanitárias internas e compram dos produtores brasileiros.
2: Hoje, na apresentação da Voz do Brasil, eu, Mariana Jungmann e Luciano Seixas.
3: E acompanhe a gente ao vivo, acesse radiogov.ebc.com.br ou o canal Gov na sua TV aberta.
2: Foram publicadas hoje duas medidas que regulamentam a relação entre empresas e consumidores.
3: A primeira delas visa combater fraudes e ligações indesejadas com regras mais severas às operadoras.
2: A segunda medida é um decreto que aprimora os serviços de atendimento ao consumidor para produtos e serviços públicos.
4: Para combater fraudes telefônicas, a medida provisória publicada nesta terça-feira estabelece que as operadoras envolvidas em uma ligação têm a obrigação de assinar digitalmente as chamadas. Com isso, será possível saber, antes de atender ao telefone, se aquela chamada vem de um número certificado. Como detalha, o secretário nacional de Direitos Digitais, Victor Fernandes.
7: Se aquele número de telefone não corresponder ao número de uma pessoa real, e a Anatel vai ter um cadastro dos números a partir dos blocos de numeração, se aquela chamada não for autenticada, o nosso celular não vai nem tocar. É uma espécie de direito do consumidor de não ser importunado. A gente começa a ter uma segurança maior de que aquela ligação é uma chamada legítima.
4: Além disso, a MP estabelece um limite percentual para chamadas curtas, que são aquelas com menos de 6 segundos de duração. Quem fizer ligações em massa poderá sofrer um bloqueio temporário de 15 dias. A Anatel regulamentará os detalhes em até 60 dias e as operadoras que descumprirem a medida poderão ser punidas. Em outra frente, um decreto estabelece regras para aprimorar o serviço de atendimento ao consumidor. Entre elas, está a obrigação de ter sempre uma pessoa para atender demandas no serviço telefônico ou no canal digital. Quem explica é o secretário nacional do consumidor, Ricardo Morichita.
8: A gente está cuidando daquilo que é o mínimo, daquilo que é o essencial, e permitir que o consumidor fale com uma outra pessoa, tenha as informações e possa encaminhar as suas demandas. 7 dias por semana, das 8 às 8.
4: O decreto também determina a continuidade do atendimento e estabelece prazos máximos de espera para falar com um atendente. Até 20 segundos para, no mínimo, 80% das demandas atendidas. O ministro da Justiça e Segurança Pública, Wellington César Lima e Silva, falou do esforço conjunto para pôr em prática as medidas de proteção ao consumidor.
9: Envolve diversos ministérios, muitas agências, para chegar num ponto de compreensão de todos os setores que demandam e que também não haja a inobservância das formalidades legais e do acolhimento das legítimas pretensões dos diversos setores da sociedade.
4: A Secretaria Nacional do Consumidor será responsável por fiscalizar e aplicar sanções às empresas que descumprirem as regras. Reportagem Luana Karen.
3: combate à comunicação ilícita dentro dos presídios brasileiros.
2: Um decreto publicado hoje cria um programa nacional para bloqueio de celulares e de sinais de rádio nas unidades prisionais de todo o país.
3: Para que os bloqueios sejam realizados, os estados e o Distrito Federal precisam aderir de forma voluntária ao programa.
2: Com a adesão, poderão solicitar a aplicação da medida junto à Agência Nacional de Telecomunicações, a Anatel.
5: Foi publicado nesta terça-feira no Diário Oficial da União o decreto que cria o Programa Nacional de Neutralização de Comunicações Ilícitas em Estabelecimentos Penais. Na prática, a medida cria as condições para o bloqueio de celulares utilizados irregularmente em presídios e de sinais de radiocomunicação nos perímetros de segurança penitenciária. Para garantir que não haja comunicação ilícita de dentro dos presídios, o decreto estabelece o bloqueio de terminais de comunicação móvel individualizados, identificados pelo Código Internacional de Identificação de Equipamento Móvel, conhecido como IMEI, e também dos sinais de radiocomunicação no perímetro de segurança penitenciária cadastrado, por meio de bloqueadores de sinais de radiocomunicação. Para que esses bloqueios possam ser feitos, é preciso a adesão voluntária de estados e do Distrito Federal, que poderão solicitar a medida para a Agência Nacional de Telecomunicações, a Anatel. Os bloqueadores de sinal serão operados pelas autoridades estaduais e a Anatel será responsável por planejar, coordenar e fiscalizar o uso dos equipamentos. O mesmo decreto cria também o Cadastro Nacional de Perímetros de Segurança Penitenciária. Por meio dele, serão fornecidas informações como as coordenadas georreferenciadas do perímetro de segurança, a descrição da unidade e de seu entorno. Assim, será possível preservar o sinal para núcleos habitacionais e equipamentos públicos próximos. Thaisa Vitória para a Voz do Brasil.
3: O agronegócio e a indústria brasileira firmam novos parceiros comerciais.
2: Os Emirados Árabes Unidos são o mais recente destino das exportações do país, com envio de pescados de captura e cultivo.
3: Além disso, o agronegócio brasileiro diversificou parcerias com a venda de frutas e grãos para a Ásia, África e América Latina.
6: Os Emirados Árabes são os mais novos parceiros comerciais do Brasil, que passou a exportar pescado de captura e de cultivo para o país do Oriente Médio. Kuwait, Nicarágua, Síria, Bangladesh, Costa Rica, Malásia e Nigéria são outros parceiros recentes da agroindústria brasileira e importam principalmente mamão, berinjela, maçã e milho em grãos. Atualmente, o Brasil tem 700 parceiros que aprovam as práticas sanitárias internas e compram dos produtores brasileiros. As exportações brasileiras tiveram alta de 10,4% neste ano, segundo o ministro do Desenvolvimento, Indústria, Comércio e Serviços, Márcio Elias. Em relação aos países membros do Acordo Mercosul-União Europeia, o aumento das exportações foi de 30%. Para o ministro, essa expansão de mercado se deve à articulação de diversos setores da economia brasileira e à busca por diversificação.
0: Atuação ou uma política de desenvolvimento para o agro, ela não envolve só a produção agropecuária, envolve muito mais do que isso. Por isso que a missão número um da nova indústria Brasil é justamente a agroindústria e todas as cadeias, ou toda a cadeia produtiva que ela envolve, de máquinas, fertilizantes, tecnificação, serviços, tecnologia. Eu falo, vai da semente à indústria espacial, vai da semente à previsão do tempo, à meteorologia, ao radar, ao sistema de irrigação. Tudo isso envolve a agroindústria e quando a gente fala...
6: No acumulado de janeiro a setembro de 2026, as vendas externas ultrapassaram 284 bilhões de dólares. Os setores que mais exportam são indústria de transformação, que vende matéria-prima para a indústria, indústria extrativista e agropecuária. Reportagem Graziele Bezerra.
2: Encerrou neste domingo a Operação Nossa Senhora Aparecida 2026, que fiscalizou as rodovias federais de todo o país.
3: A Polícia Rodoviária Federal concentrou esforços na rodovia Presidente Dutra, que dá acesso à cidade de Aparecida, em São Paulo, e também na BR-316, que dá acesso a Belém, no Pará.
2: A ação da PRF buscou coibir acidentes no entorno desses municípios, por conta da grande movimentação de pessoas que caminharam pelas estradas em direção ao Santuário Nacional de Aparecida e ao Círio de Nazaré.
3: Foram registrados 926 acidentes, com 68 mortes e mais de 900 feridos. De acordo com a porta-voz da PRF, Natália Guimarães, foram cerca de 45 mil testes de alcoolemia aplicados nas estradas durante o feriado.
10: Em todo o país, a PRF fiscalizou mais de 124 mil pessoas e veículos, o que gerou quase 44 mil testes de alcoolemia e 747 infrações envolvendo embriaguez. Nós também tivemos quase 4 mil ultrapassagens irregulares, o que geram justamente as colisões frontais, acidente que mais gera morte nas rodovias, e também 22 mil infrações por excesso de velocidade.
2: E uma correção, a operação Nossa Senhora Aparecida foi encerrada na segunda-feira, dia do feriado. A PRF apreendeu ainda mais de 2 toneladas de maconha e 34 quilos de cocaína. Ao todo, 356 pessoas foram detidas.
3: O Amazonas registrou 549 focos de incêndios florestais nos últimos 2 dias, mais da metade do total contabilizado em todo o mês de outubro do ano passado.
2: O Ministério da Integração e do Desenvolvimento Regional reconheceu situação de emergência em 36 municípios por conta dos episódios.
3: Uma força-tarefa entre a União, Governo Estadual e municípios atua no combate aos focos e na assistência às pessoas atingidas.
11: Os ministros do Meio Ambiente e Mudança do Clima, João Paulo Capobianco, e da Integração e do Desenvolvimento Regional, Valdez Góes, sobrevoaram áreas atingidas pelo fogo na região de Altazes, no Amazonas. A comitiva também acompanhou as operações no Centro Integrado de Comando e Controle em Manaus. O ministro do Meio Ambiente e Mudança do Clima, João Paulo Capobianco, anunciou o reforço das ações de combate ao fogo.
12: Nós estamos trabalhando em parceria com o governo do Amazonas e todos os estados da Amazônia, conforme hoje o comandante apresentou para nós, para ampliar a rede de ação do Corpo de Bombeiros.
11: Foram encontrados focos de incêndio em áreas de floresta preservada e de difícil acesso, o que indica a possibilidade de ação humana e intencional. O ministro da Integração e do Desenvolvimento Regional, Valdez Góes, destacou a mobilização conjunta dos governos federal, estadual e municipal. Ressaltou ainda que, além de combater os incêndios, é necessário garantir assistência às pessoas atingidas.
13: Uma coisa é enfrentar em todas as frentes e empregar toda a força que puder, governo federal junto com o estado e municípios, para apagar o fogo. A outra é assistir pessoas que já estão, de alguma forma, precisando de ajuda humanitária, de assistência médica, com resultado do incêndio.
11: Ao todo, o governo federal mobilizou 11 aeronaves e 250 brigadistas. 6 aeronaves já chegaram ao estado e outros 40 brigadistas estão a caminho. Desde o início da temporada, o IBAMA extinguiu 236 incêndios no Amazonas e ainda atua no combate a outros 22 focos ativos. Reportagem Pablo Mundim.
2: E diante do aumento das queimadas no Amazonas, o Ministério da Saúde mobilizou a Força Nacional do SUS para reforçar os serviços de saúde na região.
3: A equipe técnica da pasta desembarcou no estado para mapear as principais demandas e garantir atendimento à população, incluindo as comunidades indígenas.
2: Uma das principais preocupações é com o aumento das doenças respiratórias causadas pela exposição à fumaça, principalmente em crianças e idosos.
3: Com o diagnóstico, o Ministério da Saúde vai planejar a disponibilidade de profissionais para atuar na região, além de insumos e transporte de pacientes que precisam de atendimento prioritário.
2: Pela primeira vez no país, produtos artesanais de higiene pessoal e cosméticos têm regras específicas para a produção e comercialização.
3: As novas diretrizes foram aprovadas pela Agência Nacional de Vigilância Sanitária, Anvisa, e publicadas no Diário Oficial da União.
2: Agora, esses produtos contam com normas específicas mais simples, que levam em consideração a realidade dos produtores artesanais.
14: Há cerca de um ano, Juliana Viola fez uma transição de carreira para se dedicar ao que realmente gosta: produzir sabonetes, shampoos, difusores de ar de forma artesanal. Ela conta que tem todo cuidado ao comprar matéria-prima para garantir que seus produtos não provoquem danos à saúde de seus clientes.
15: Todos os óleos essenciais que eu utilizo, toda matéria-prima, elas têm a certificação. Então, e as ervas que eu compro são de ótima procedência, só compro em locais que me certificam da segurança.
14: Quem fabrica de forma artesanal produtos de higiene pessoal, como sabonetes em barra, óleos e manteigas corporais, shampoos sólidos, perfumes desodorantes naturais, sais de banhos e outros produtos similares, assim como Juliana, não vai mais precisar seguir as mesmas exigências aplicadas às grandes indústrias nacionais. É que a Agência Nacional de Vigilância Sanitária, Anvisa, resolveu simplificar a vida desses produtores artesanais. O diretor substituto da Agência Nacional de Vigilância Sanitária, Anvisa, Marcelo Moreira, explica o que muda para esses produtores.
16: Eles deverão controlar adequadamente as matérias-primas que são utilizadas na fabricação desses produtos, eles devem evitar contaminações, manter os produtos organizados e devem avaliar a qualidade do produto final, antes de colocá-lo à venda da população. Os produtos, eles deverão informar ao consumidor a composição do produto, a data da fabricação, o prazo de validade, o endereço de produção, contatos do produtor e a identificação clara de que esse produto trata-se de um produto artesanal.
14: As normas se aplicam a quem produz em pequena escala, de forma predominantemente manual, com domínio completo de todas as etapas, como, por exemplo, a escolha dos ingredientes até a embalagem, sem terceirizar nenhuma parte do processo. Sobre a comercialização, a norma prevê que o produtor poderá fazer vendas em loja própria, feiras de artesanato, redes sociais e sites de marketplace próprios. As regras entram em vigor 60 dias após a publicação. Reportagem Cleide Lopes.
3: Falta de conhecimento sobre direitos das pessoas com deficiência pode gerar situações de constrangimento.
2: É o caso daqueles que sofrem do transtorno do espectro autista e outras condições ocultas que não se manifestam por traços corporais, as chamadas deficiências não visíveis.
3: A legislação brasileira estabelece regras para o atendimento prioritário e obriga estabelecimentos a identificarem essas prioridades.
2: Saiba mais na reportagem de Luciano Colares de Holanda.
17: Pessoas com deficiência, autistas, idosos com mais de 60 anos, gestantes, lactantes, pessoas com crianças de colo, pessoas obesas, indivíduos com mobilidade reduzida e doadores de sangue têm prioridade no atendimento garantida por lei. Mas muitos deles ainda passam por constrangimentos em serviços públicos e estabelecimentos comerciais. Camila Matricardi, de Brasília, tem um filho autista de 18 anos. Caio é nível de suporte 1 e, segundo a mãe, os dois enfrentam uma série de dificuldades no dia a dia.
18: Teve uma vez que eu estava no supermercado e a gente estava na fila, eu entrei na fila de atendimento prioritário. E as pessoas da fila começaram a me olhar. E nisso, uma mulher que estava já quase para pagar fez um comentário do rapaz do caixa. Realmente, o que é visível, as pessoas já automaticamente se vê que respeitam, tipo, ah, não, tudo bem. E o dele teve ali aquele julgamento por um tempo ali. E eu tava assim, que são esses olhares para mim, sabe?
17: Diferente de deficiências com marcadores visíveis, o transtorno do espectro autista e outras condições ocultas não se manifestam por traços corporais. Por isso, a comprovação pode ser feita apresentando documentos oficiais, como a carteira de identificação da pessoa com transtorno do espectro autista, como explica Edilson Barbosa, advogado e presidente do movimento Orgulho Autista Brasil.
19: Ela é uma carteirinha que tem que ser emitida no seu município para gratuitamente para pessoas autistas. Então a gente pede, se no seu município não está emitindo, cobre. e faça a sua CIPTEA, porque com ela, aí você garante aí o seu direito de atendimento prioritário. Não basta só falar que é autista, às vezes você tem que mostrar, e para mostrar, em vez de andar com laudo, aquele papel que o médico emite, você mostra sua carteirinha.
17: Estabelecimentos privados e órgãos públicos devem adequar placas e painéis de sinalização para incluir todos os grupos contemplados pela lei. Em caso de descumprimento da prioridade, a denúncia pode ser feita ao PROCON do município, do estado ou do Distrito Federal, se forem estabelecimentos comerciais. Já para descumprimentos em qualquer instituição, pública ou privada, é possível acionar o Disque Direitos Humanos, Disque 100. Reportagem Luciana Colares de Holanda.
20: Dicas do Enem.
21: Oi, meu nome é Antônia Barbosa e a minha dúvida é: o que eu devo fazer nos últimos 30 dias antes do Enem?
22: Tá faltando pouco, né? Dia 8 de novembro já é o primeiro dia das provas. O professor de História, Fábio dos Santos Reis, disse que nesse momento, na reta final, é hora de fazer revisão do conteúdo.
23: Agora o importante é fazer revisão de exercícios ou mesmo das antigas provas para que o candidato ele possa ter uma dimensão melhor daquilo que é cobrado no Enem. Chegou ali 4 semanas antes da prova, é exercício. Ou exercícios inspirados nas provas do Enem ou diretamente a resolução de provas anteriores mesmo. Então muitos dos alunos inclusive fazem simulados, aqueles que às vezes têm um pouco mais de possibilidade, às vezes conseguem imprimir esses simulados para irem fazendo em casa, é aplicação prática, é realmente aquela ideia de aplicando os conhecimentos mesmo.
22: É isso aí, se prepare e acompanhe as nossas dicas toda terça-feira aqui na Voz do Brasil e também na radiogov.ebc.com.br.
3: A educação digital e midiática foi instituída ano passado como elemento curricular obrigatório prevista na Base Nacional Comum Curricular.
2: A ideia é acompanhar a evolução tecnológica e promover o uso de dispositivos digitais nos espaços escolares, com incentivo a práticas éticas e igualitárias.
3: Para guiar essas diretrizes, o Ministério da Educação criou 2 estruturas para fortalecer ações na rede pública de ensino sobre conectividade, educação digital e midiática. E inteligência artificial.
4: O Ministério da Educação instituiu 2 estruturas para fortalecer a implementação das políticas de educação digital e midiática, inovação e conectividade nas redes públicas de ensino. O Comitê Nacional de Educação Digital e Midiática, Inovação e Conectividade e a Rede Nacional de Articuladores. A iniciativa busca aproximar o MEC das secretarias estaduais e municipais de educação e fortalecer a cooperação entre os diferentes níveis de governo. O Comitê Nacional de Educação Digital e Midiática, Inovação e Conectividade tem caráter consultivo. Entre as suas atribuições estão acompanhar e apoiar ações de conectividade, infraestrutura tecnológica, educação digital e midiática, além de inovação pedagógica. Já a Rede Nacional de Articuladores vai fortalecer e articular ações estratégicas de apoio à implementação curricular. Suas atribuições incluem a implementação de ações de monitoramento, formação continuada, produção de materiais orientativos e, principalmente, um espaço estruturado para trocas de experiências. A rede vai contar com articuladores nacionais, territoriais, estaduais e das capitais. Para mais informações, acesse o portal gov.br/mec. Locução Thalita Albuquerque, reportagem Flávia Fernanda.
2: O Instituto Nacional de Estudos e Pesquisas Educacionais Anísio Teixeira, o INEP, liberou para consulta o cartão de confirmação para quem teve o pedido aprovado para a reaplicação da Prova Nacional Docente.
3: O documento já está disponível no sistema PND, dentro da página do participante. É pelo cartão que o candidato confere as informações mais importantes, como o local e o horário do exame.
2: A reaplicação da prova acontece no próximo domingo, dia 18 de outubro.
3: Para mais informações, acesse pnd.inep.gov.br. Repetindo, pnd.inep.gov.br. www.fgv.gov.br.
2: E essas foram as notícias do governo federal.
3: Uma realização da Secretaria de Comunicação Social da Presidência da República.
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3: Fique agora com as notícias do Poder Judiciário e do Congresso Nacional. Boa noite.
2: Boa noite e até amanhã.
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8: Evento do Supremo Tribunal Federal promove debate sobre constitucionalidade digital.
9: Justiça do Trabalho em Alagoas condena empresa de telemarketing por restrições ao uso do banheiro e assédio moral.
8: Superior Tribunal de Justiça mantém indenização à comunidade indígena do Rio de Janeiro por reportagem que a associou ao tráfico de drogas.
9: Boa noite, eu sou Marcela Luiza.
8: E eu sou Walter Lima.
9: O presidente do Supremo Tribunal Federal, ministro Edson Fachin, recebeu nesta terça-feira, em audiência solicitada pela Polícia Federal, o diretor-geral da instituição, Andrei Rodrigues. Entre os temas tratados estão as investigações relacionadas ao Banco Master, ameaças dirigidas a ministros do STF e o andamento dos inquéritos relacionados ao INSS e ao Banco Master.
8: O presidente do Supremo pediu celeridade da Polícia Federal para o fim do inquérito 4781, tendo a Polícia Federal adiantado que vai analisar as eventuais diligências pendentes.
9: Ocorreu na manhã de hoje, no Supremo Tribunal Federal, a quarta edição do programa Diálogos Institucionais.
8: O projeto debate os limites da constitucionalidade. Marcelo Della Libera.
24: O tema do encontro foi constitucionalismo digital e os impactos das novas tecnologias na vida das pessoas, como destacou o professor universitário e integrante do Centro de Estudos Constitucionais do STF, Ingo Sarlet.
25: É que a Constituição passou a ser também um instrumento que deve estabelecer um marco sobre justamente essas questões que envolvem a transformação digital, os desafios que ela representa, inclusive em termos de risco e até mesmo de violações sistemáticas de direitos, como acontece com a desinformação, especialmente no processo eleitoral.
24: O diretor do Centro de Estudos Constitucionais do Supremo, Fernando Facuri Scaff, destacou que o diálogo constitucional entre os poderes é importante para que todos falem a mesma língua.
26: A importância desses encontros envolve uma participação do Congresso Nacional nas duas casas e também do sistema de justiça, porque muitas questões destas estão pendentes de regulação, por um lado, que são fatos extremamente novos, tudo que se refere ao mundo digital, à regulação dessas matérias, e por outro lado, uma parte delas já está judicializada.
9: Superior Tribunal de Justiça mantém condenação da editora Globo a indenizar por danos morais a comunidade Guarani de Bracuí, em Angra dos Reis, no Rio de Janeiro.
8: Em reportagem, os indígenas foram associados ao tráfico de drogas. Fátima Uchoa.
27: Na reportagem da editora Globo, também foi afirmado que a comunidade receberia cachaça em troca de maconha. A indenização foi fixada em R$50 mil pela Justiça Federal Fluminense. No STJ, ao manter essa indenização e reconhecer que o Ministério Público é parte legítima para a propor ação em favor da comunidade indígena Guarani de Bracuí por danos causados pela publicação jornalística, o relator ministro Ricardo Villas Boas Cueva apontou que a liberdade de expressão e de imprensa devem ser conciliadas com o direito de proteção à honra e à dignidade, o que não ocorreu nesse caso.
9: Justiça do Trabalho em Alagoas condena empresa de telemarketing por restrições ao uso do banheiro e assédio moral.
8: Trabalhadora vai receber R$15 mil de indenização. Simone Moura.
28: A justiça entendeu que a política de pausas da Alma Viva Experience S.A. em Maceió prejudicava especialmente as mulheres por desconsiderar necessidades como a do período menstrual, da gestação e do pós-parto. Depoimentos mostraram que as pausas eram limitadas a 5 minutos e podiam prejudicar as metas dos funcionários. A Nona Vara do Trabalho também reconheceu assédio moral e rescisão indireta do contrato. Cabe recurso.
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9: Uma boa noite.
8: E até amanhã.
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5: Eu sou Paula Groba.
6: E eu sou Humberto Pinheiro.
5: E estes são os destaques de hoje do Jornal do Senado, que começa agora.
6: PEC da Segurança Pública pode ter votação concluída em comissão na quarta-feira.
5: Projeto prevê aquecedores solares obrigatórios em habitações do programa Minha Casa Minha Vida.
6: Comissão pode votar alívio na contribuição previdenciária dos militares.
5: Boa noite.
6: Boa noite.
5: Mais recursos, maior integração entre as forças policiais e regras mais rigorosas para combater facções criminosas, milícias e outras organizações. Esses são alguns dos principais pontos da PEC da Segurança Pública, que pode ter votação concluída pela Comissão de Constituição e Justiça na próxima quarta-feira.
6: A proposta busca reforçar o combate ao crime no país. O texto base foi aprovado pela Comissão de Constituição e Justiça do Senado, com mudanças propostas pelo relator, senador Rogério Carvalho, do PT de Sergipe. Repórter Bruno Lourenço.
10: A proposta de emenda à Constituição, já aprovada na Comissão de Constituição e Justiça, institucionaliza o Sistema Único de Segurança Pública e confere à União a competência para estabelecer diretrizes gerais para o setor. A PEC expande ainda atribuições da Polícia Rodoviária Federal ao permitir o policiamento ostensivo de ferrovias e hidrovias federais. Prevê um regime especial mais rigoroso para chefes de organizações criminosas e admite a criação de polícias municipais de natureza civil. A CCJ vota nesta quarta-feira algumas sugestões de alterações no texto base. O senador Carlos Portinho, do PL do Rio de Janeiro, por exemplo, quer incluir as Forças Armadas entre as beneficiárias dos recursos destinados à segurança quando militares atuarem em atividades de proteção e defesa civil, contra delitos transfronteiriços e na garantia da lei e da ordem.
11: A ausência de previsão expressa quanto à destinação de recursos do Fundo Nacional de Segurança Pública para essas operações gera insegurança jurídica e limita a capacidade de resposta do Estado frente às ameaças do alcance nacional. Aqui falamos de soberania.
10: O relator, senador Rogério Carvalho, do PT de Sergipe, no entanto, recomenda a rejeição da emenda.
12: As Forças Armadas têm o seu próprio regramento de financiamento, que é um outro debate que precisa ser feito num outro lugar. E se ele for convocado, deverá ter reforço orçamentário naquilo que é o lugar do financiamento da segurança pública.
10: A PEC assegura para o desenho das ações de segurança pública receitas vinculadas ao Fundo Nacional de Segurança Pública e ao Fundo Penitenciário Nacional, vedados os contingenciamentos.
5: E militares aposentados que recebem até o teto do regime geral podem ficar isentos da contribuição previdenciária.
6: É o que determina um projeto de lei que está pronto para ser votado na Comissão de Assuntos Econômicos. Raíssa Abreu conta mais.
13: Está pronto para votação na Comissão de Assuntos Econômicos o relatório do senador Efraim Filho, do PL da Paraíba, a um projeto de lei que alivia a cobrança previdenciária de militares aposentados e seus pensionistas. Apresentada pelo deputado Cabo Gilberto Silva, também do PL da Paraíba, a proposta determina que a contribuição só vai incidir sobre a parte da remuneração que ultrapassar o teto do regime geral da Previdência. O senador Efraim Filho é favorável ao projeto. Ele destacou que a mudança vai corrigir uma distorção histórica que vem corroendo as remunerações dos militares inativos. O senador explicou que os militares são a única categoria do serviço público que paga contribuição previdenciária sobre o total dos vencimentos, o que prejudica quem ganha menos. Depois de passar pela Comissão de Assuntos Econômicos, a proposta vai ser analisada pela Comissão de Assuntos Sociais.
5: Música. Empresas poderão ajudar os funcionários a comprar medicamentos em troca de descontos no imposto de renda.
6: O projeto que cria o Programa de Medicamentos do Trabalhador está pronto para votação na Comissão de Assuntos Econômicos. Repórter Marcela Cunha.
14: O projeto permite que empresas ajudem a pagar os medicamentos de seus funcionários e dependentes. A proposta do senador Everton, do PDT do Maranhão, cria o Programa de Medicamentos do Trabalhador, que funcionaria de forma semelhante ao Vale Alimentação. As empresas que aderirem ao programa poderão dividir com os empregados os custos dos remédios e receber incentivos fiscais. O Everton afirma que a iniciativa poderá aliviar o orçamento das famílias.
15: A empresa que aderir ao programa tem desconto no imposto de renda. Isso vai ajudar muito as pessoas que precisam comprar medicamentos que não estão na farmácia popular.
14: O relator na Comissão de Assuntos Econômicos, senador Nelsinho Trade, do PSD de Mato Grosso do Sul, apresentou parecer favorável ao projeto, mas sugeriu mudanças. Entre elas, um limite de R$ 90 mensais por funcionário para o cálculo do incentivo fiscal concedido às empresas. Se aprovado na Comissão de Assuntos Econômicos, o projeto seguirá para a Comissão de Assuntos Sociais, onde poderá receber a decisão final do Senado.
5: O Senado também pode votar uma proposta que estimula o uso de aquecedores solares de água em residências. O texto está sob análise da Comissão de Meio Ambiente.
6: Uma das ideias é tornar o equipamento obrigatório em obras do programa Minha Casa, Minha Vida. Repórter César Mendes.
16: O projeto cria o Programa Nacional de Incentivo ao Uso de Aquecedores Solares de Água, Pronasol, prevendo que o governo federal defina localidades em que será obrigatória a instalação desses equipamentos pelo programa Minha Casa Minha Vida. O saque do FGTS, uma única vez, para a compra de aquecedores solares destinados à residência própria, também está previsto. O autor, senador astronauta Marcos Pontes, do PL de São Paulo, disse que a adoção das medidas propostas vai contribuir para a economia de energia elétrica e para a redução dos impactos ambientais.
17: Num país como o nosso, localizado com bastante insolação, sem dúvida nenhuma isso aí vai ser um ganho grande também para a construção civil na utilização desses sistemas.
16: Após a análise da Comissão de Meio Ambiente, o projeto seguirá para a Comissão de Infraestrutura.
5: A senadora Damaris Alves, do Republicanos do Distrito Federal, defendeu a investigação de condutas de ministros do Supremo Tribunal Federal pelo Senado. Ela rejeitou a possibilidade de acordos para evitar tensões entre as instituições e citou suspeitas de corrupção, decisões judiciais e medidas de censura.
6: Para Damaris, as condutas dos ministros devem ser apuradas na próxima legislatura.
18: Não serei fiadora de impunidade e vou trabalhar incansavelmente para que a lei valha para todos. Ninguém vem com essa história de diálogo pela governabilidade, de diálogo para não ter tensão entre esta casa e a outra. E o recado é claro, não tem acordo.
5: Já o senador veneziano Vital do Rego, do MDB da Paraíba, destacou as manifestações populares ocorridas em diversos estados do país nos últimos dias. Estudantes e movimentos sociais participaram da mobilização em defesa de pautas como educação e garantia de direitos sociais.
6: Durante os atos, os participantes também pediram o fim da chamada escala 6x1, a proposta que reduz a jornada de trabalho para 40 horas semanais, sem redução salarial, está em discussão no plenário do Senado Federal e pode ser votada em primeiro turno ainda nesta semana. Veneziano Vital do Rego defendeu que a população continue mobilizada.
19: Quero enaltecer a presença às ruas dos milhões de brasileiros que ganharam a Avenida Paulista, que ganharam Copacabana, que estiveram em Pernambuco, em João Pessoa, no Rio Grande do Sul, em Campina Grande, em Santa Catarina, em todas as partes.
5: E senadores concluíram nesta terça-feira a quarta sessão de debates sobre a PEC que acaba com a escala 6x1. A proposta reduz a jornada para 40 horas semanais, com duas folgas e sem redução salarial. Defensor da mudança, o senador Paulo Paim, do PT do Rio Grande do Sul, afirmou que a medida é uma questão de direitos humanos, por garantir mais tempo para o descanso e o convívio familiar.
6: A última sessão de debates está prevista para esta quarta-feira. Em seguida, o plenário poderá votar a PEC em primeiro turno. A liderança do governo já recolhe assinaturas para pedir agilidade na votação em segundo turno. Paim defendeu a aprovação unânime da proposta, que classificou como uma conquista de dignidade para os trabalhadores.
1: Asseguramos que o direito ao tempo não seja uma pauta meramente econômica. É uma causa civilizatória. É uma causa de direitos humanos.
6: Com edição de Paulo Groba e trabalhos técnicos de Eliseu Caires, o Jornal do Senado fica por aqui. Acompanhe agora as notícias da Câmara dos Deputados. Boa noite.
5: Boa noite e até amanhã.
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2: Parlamentares analisam medidas de apoio às pessoas com deficiência.
3: Um dos projetos implanta delegacias para atendimento especializado.
4: Outra proposta cria qualificação de pessoas com deficiência na cultura.
3: Boa noite. A Câmara aprovou medidas de apoio para a qualificação profissional de pessoas com deficiência no setor cultural. A repórter Paula Bittar acompanhou a votação.
20: A Comissão de Constituição e Justiça da Câmara aprovou um projeto que prevê recursos para a formação e qualificação profissional de pessoas com deficiência no setor cultural. A proposta inclui dispositivo na lei que criou a Política Nacional Aldir Blanc de Fomento à Cultura para prever que entre as ações e projetos culturais que recebem apoio e fomento da União, estados e municípios estejam ações e iniciativas culturais que promovam a formação e a qualificação das pessoas com deficiência para atuação no mercado cultural. O relator, deputado defensor Estélio Denner, do União de Roraima, recomendou a aprovação por entender que o projeto se harmoniza com os inúmeros dispositivos constitucionais que concedem especial proteção às pessoas com deficiência. O projeto, que prevê recursos para a formação e qualificação profissional de pessoas com deficiência no setor cultural, segue agora para a análise do Senado. Da Rádio Câmara de Brasília, Paula Bittar.
7: Direitos Humanos.
21: Jandira Fegali, do PCdoB do Rio de Janeiro, defende a política de direitos sociais do país. Ela faz um alerta sobre os riscos para o bem-estar da população que podem ser causados por mudanças constitucionais sem fundamento na realidade.
3: Jandira Fegali considera que a proteção das conquistas sociais dos brasileiros deve estar no centro do debate nacional. A parlamentar cita o SUS e a educação pública entre as políticas que precisam ser fortalecidas, independentemente de quem estiver no poder.
7: Segurança Pública.
21: Avança na Câmara a proposta que cria as delegacias especializadas no atendimento às pessoas com deficiência. A repórter Silvia Munhato explica.
22: A Comissão de Defesa dos Direitos das Pessoas com Deficiência da Câmara dos Deputados aprovou o projeto que cria nos estados e no Distrito Federal as delegacias especializadas no atendimento às pessoas com deficiência. Pela proposta, o Poder Executivo deverá regulamentar a instalação gradual das delegacias, de acordo com a demanda de cada região. Por recomendação da relatora na comissão, a deputada doutora Alessandra Haber, do Podemos do Pará, foi aprovada a versão da Comissão de Segurança Pública para o projeto do deputado Juninho do Pneu, do PSDB do Rio de Janeiro. A principal mudança em relação ao texto original foi a previsão de financiamento pelo Fundo Nacional de Segurança Pública. Segundo a relatora, essa alteração dá à proposta maior viabilidade administrativa e financeira. De acordo com o texto aprovado, as delegacias deverão contar com equipes multiprofissionais formadas por delegados, investigadores, escrivães, psicólogos, assistentes sociais, intérpretes da língua brasileira de sinais e profissionais de apoio. A proposta que cria as delegacias especializadas no atendimento às pessoas com deficiência será analisada agora pela Comissão de Constituição e Justiça. Da Rádio Câmara de Brasília, Silvia Munhato.
7: Ciência e Tecnologia.
3: Uma comissão da Câmara aprovou regras para reforçar investigações de crimes cometidos pela internet. Saiba mais com a repórter Maria Neves.
0: A Comissão de Segurança Pública da Câmara aprovou o projeto do deputado Domingos Neto, do PSD do Ceará, que institui medidas voltadas a inibir crimes na internet e aumentar a pena para quem comete esse tipo de delito. Além de criar um tipo penal para organização criminosa digital, a proposta determina que a Justiça suspenda ou bloqueie perfis e contas usados para praticar crimes de forma continuada. Atualmente, a lei prevê a retirada de conteúdos específicos por meio de ordem judicial, mas não trata do bloqueio de contas, perfis ou canais na rede de computadores. A medida define organização criminosa digital como grupo de 3 ou mais pessoas que use a tecnologia para cometer crimes com pena máxima superior a 4 anos ou que atue em mais de um país. Pelo texto aprovado, apresentado pelo relator, deputado Capitão Alberto Neto, do PL do Amazonas, a pena para quem integrar, organizar, chefiar ou financiar organização criminosa digital será de 4 a 8 anos de reclusão, além da punição correspondente ao crime praticado. As penas serão aumentadas de 1/3 a 2/3 quando os criminosos utilizarem ferramentas avançadas para dificultar a identificação dos autores. O mesmo acréscimo é previsto para ataques a instituições financeiras, serviços públicos essenciais ou infraestrutura crítica, como os sistemas utilizados pelo mercado financeiro. Ainda de acordo com a proposta, empresas de tecnologia, provedores de internet e instituições financeiras serão obrigadas a colaborar com as autoridades na identificação de suspeitos de cometer crimes virtuais. Outro ponto permite ao Banco Central determinar o bloqueio temporário de contas, valores ou transações financeiras sempre que houver indícios de lavagem de dinheiro, fraudes financeiras ou outros crimes com risco imediato de dissipação dos recursos. O projeto, que prevê medidas para coibir crimes virtuais, ainda será analisado pela Comissão de Constituição e Justiça e terá de ser votado pelo plenário. Se aprovado, poderá seguir para análise do Senado. Da Rádio Câmara de Brasília, Maria Neves.
8: Economia.
21: Mauro Benevides Filho, do União do Ceará, questiona a proposta de orçamento da União para 2027, estimada em 7,5 trilhões de reais, e alerta para o impacto dos juros da dívida pública que, segundo ele, devem alcançar 1 trilhão e 300 bilhões de reais no ano.
3: O legislador também contesta os valores divulgados sobre as despesas previdenciárias. Mauro Benevides

0: Gás do PT do Rio Grande do Sul defende as medidas do governo federal para ajudar os micro e pequenos empreendedores com ampliação do limite de faturamento, renegociação de dívidas bancárias e acesso a mais recursos.
1: De acordo com o Bom Gás, apoiar pequenos negócios amplia investimentos e favorece o crescimento econômico, beneficiando trabalhadores e parcelas mais amplas da população, em conformidade com as políticas públicas de promoção de oportunidades para os brasileiros.
0: Ricardo Maia, do MDB da Bahia, ressalta a necessidade de manter as políticas sociais e econômicas em vigor, priorizando os problemas concretos da população, como o fim da fome, do endividamento e o acesso à saúde, à educação e ao mercado de trabalho.
1: Ricardo Maia também critica o discurso de ódio e a polarização, lamentando que a política tenha sido transformada em disputa entre torcidas, alheia às condições reais de vida da maioria dos brasileiros e à luta por um futuro promissor.
2: Saúde.
0: A Câmara está debatendo a alternância entre medicamentos biológicos e biosimilares. Saiba mais sobre os usos dessas substâncias com a repórter Agui Pontes.
3: A Comissão de Saúde da Câmara dos Deputados aprovou uma proposta que permite a troca entre medicamentos biológicos e biosimilares. Para que a troca seja possível, é necessário haver critérios técnicos observados, acompanhamento clínico e de efeitos colaterais. A principal diferença entre esses medicamentos é a origem. Os biológicos são naturais e os biosimilares são sintéticos. A deputada Silvia Cristina, do PP de Rondônia, relatora da Comissão de Saúde, explica como se deu as discussões sobre o projeto.
4: Antes nós tínhamos um entrave, né, porque os biosimilares eram de complexo ativo, mas passado com o tempo, viu-se que podia ser feita essa dispensação, porque já não teria mais problemas, especialmente com parte da vigilância sanitária. Então nós fizemos um relatório pela aprovação, então essa dispensação ela é possível para garantir, é claro, um desenvolvimento melhor com relação à saúde.
3: Os medicamentos biológicos são produzidos a partir de células ou organismos vivos. Por virem dessa fonte, as moléculas geradas são grandes e complexas, como um anticorpo, por exemplo. Por causa dessas características, os medicamentos biológicos tendem a se degradar mais facilmente, com mudanças pequenas, como a de temperatura, e não permitem cópias idênticas. Por outro lado, os biosimilares são medicamentos desenvolvidos de forma artificial para apresentar semelhança com um medicamento biológico original, trazendo o mesmo efeito e obedecendo a normas técnicas específicas. Quando surgiram, trouxeram junto muitas dúvidas sobre sua segurança e principalmente sobre a segurança em fazer a alternância entre os medicamentos biológicos e biosimilares. A relatora Silvia Cristina explica que hoje em dia essa inquietação foi superada, dado o acúmulo de estudos, não só por parte da Agência Nacional de Vigilância Sanitária, a Anvisa, mas de órgãos como a Organização Mundial da Saúde e a Agência Europeia de Medicamentos. Ela defende que a proposta procura estabelecer na legislação os tipos de medicamentos e prever a segurança da alternância entre os dois tipos, desde que tenha acompanhamento técnico. A proposta que permite a troca entre medicamentos biológicos e biosimilares espera análise na Comissão de Finanças e Tributação. Da Rádio Câmara, de Brasília, Agui Pontes.
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0: Trabalho.
1: E Gilvan Alencar, do PSB do Ceará, defende o fim da escala de trabalho 6x1, com a adoção de 2 dias de descanso por semana. O congressista critica parlamentares que, segundo ele, mudaram de posição sobre o tema durante o período eleitoral.
0: Edilvan Alencar questiona a proposta de negociação direta entre patrões e empregados para definir a jornada de trabalho. O parlamentar considera que a mudança na legislação deve priorizar os direitos dos trabalhadores, independentemente das disputas políticas.
1: Benedita da Silva, do PT do Rio de Janeiro, defende a aprovação do fim da escala de trabalho 6x1, destacando a mobilização nacional em favor de 2 dias de descanso por semana. A deputada avalia que a pressão popular

0: tem levado parlamentares contrários à mudança a rever suas posições.
1: Benedita da Silva considera que a participação dos movimentos sociais é fundamental para ampliar os direitos dos trabalhadores. A parlamentar ressalta a atuação de estudantes e representantes da classe trabalhadora na mobilização pela redução da jornada.
0: Reginaldo Lopes, do PT de Minas Gerais, é favorável ao fim da escala 6x1 e defende as garantias legais para assegurar tempo livre além do expediente. O deputado alega que a mudança pode melhorar a qualidade de vida e a saúde mental dos trabalhadores.
1: Em contrapartida, Reginaldo Lopes rechaça a jornada intermitente de trabalho e as negociações individuais, alegando que trabalhadores e patrões têm poderes desiguais de barganha. Ele conclama os eleitores a acompanhar as votações que ocorrerão no Senado sobre o fim da escala 6x1.
0: Alencar Santana, do PT de São Paulo, defende o fim da escala 6x1, atribuindo o avanço da proposta à mobilização popular e ao apoio do governo federal. Ele lembra ainda o governo anterior e alguns senadores que eram contrários à matéria, alegando prejuízos a empresas e à economia.
1: Na avaliação de Alencar Santana, a aprovação da PEC que acaba com a escala 6x1 vai representar uma conquista dos trabalhadores, especialmente da juventude e das pessoas que dependem do próprio trabalho para garantir o sustento.
2: Votação.
0: A Câmara aprovou um aumento do limite anual para a admissão de bombeiros militares no Distrito Federal. A repórter Paula Bittar acompanhou a votação.
3: A Comissão de Constituição e Justiça da Câmara aprovou uma proposta que aumenta o limite anual para o ingresso de efetivo no Corpo de Bombeiros Militares do Distrito Federal. Segundo o texto, em vez das atuais 377 nomeações por ano, a corporação poderá admitir anualmente até 714 novos integrantes, dos quais 94 oficiais e 620 praças. Segundo a autora do projeto, deputada Érica Cocai, do PT do Distrito Federal, os atuais limites de ingresso não são capazes de fazer frente às demandas da população nos próximos anos.
4: Nós precisamos de mais profissionais no Corpo de Bombeiros aqui do Distrito Federal. São profissionais que não apenas protegem o patrimônio, mas são profissionais que protegem a vida ou as vidas da população. Todas as vezes que nós temos algum tipo de situação emergencial, nós lembramos dos bombeiros e nós chamamos os bombeiros. Então são profissionais que são fundamentais para a nossa cidade.
3: A proposta que aumenta o limite anual para o ingresso de efetivo no Corpo de Bombeiros Militares do DF já pode seguir para o Senado, a menos que haja recurso para votação antes pelo plenário da Câmara. Da Rádio Câmara de Brasília, Paula Bittar.
2: Eleições.
1: Reeleito com mais de 52 mil votos, Bebeto, do PP do Rio de Janeiro, agradece o apoio dos eleitores de mais de 88 municípios do estado e atribui a vitória à fé em Deus. Ao dizer que apresentou mais de 32 projetos, ele reforça estar entre os 10 deputados fluminenses mais atuantes.
0: O congressista destaca sua atuação na defesa de obras de mobilidade urbana na Baixada Fluminense, com a duplicação da rodovia Presidente Dutra e a revitalização da ferrovia em São João de Meriti. Bebeto promete seguir atuando em benefício do estado.
1: Charles Fernandes, do PSD da Bahia, agradece os quase 90 mil votos recebidos que o conduziram para o seu terceiro mandato na Câmara e reafirma seu compromisso em defender a agricultura familiar, o agronegócio e os municípios baianos na próxima legislatura.
0: Ele destaca investimentos na área de saúde do estado, incluindo mais de 20 hospitais e 27 policlínicas. Charles Fernandes defende ainda a soberania nacional, a autonomia dos povos e as relações internacionais baseadas na cooperação e nas relações harmoniosas entre nações.
1: Otone de Paula, do PSD do Rio de Janeiro, critica posicionamentos do Tribunal Superior Eleitoral, alegando haver diferença de tratamento aos candidatos à presidência da República no que diz respeito à retirada de publicações nas redes sociais.
0: O Tony de Paula pede que os ministros não protejam candidatos supostamente ligados às milícias, ao citar contratações de familiares de milicianos em gabinetes parlamentares, influências em hospitais federais e repasses de emendas a entidades ligadas a esses grupos.
1: Paulo Soares, do Podemos de São Paulo, faz um balanço dos seus 4 meses de mandato e destaca a apresentação de 31 propostas e a atuação em 7 relatorias. Entre os resultados, ele cita um projeto já transformado em lei voltado à prevenção da saúde da mulher.
0: Paulo Soares também agradece os votos recebidos e afirma que vai continuar acompanhando as demandas do interior paulista, mesmo sem mandato. Ele defende uma atuação política focada em áreas como saúde e educação, com menos disputas ideológicas e mais atenção aos problemas da população.
1: Luiz Couto, do PT da Paraíba, agradece os mais de 60 mil votos recebidos, embora não tenham sido suficientes para garantir sua reeleição. Com 5 mandatos como deputado federal e 2 como estadual, ele afirma que sua trajetória foi dedicada à justiça social e à defesa dos direitos humanos.
0: Luiz Couto também reafirma o compromisso de continuar servindo ao povo paraibano, mesmo fora do Congresso. Para ele, o fim do mandato não encerra sua atuação em defesa da população, guiada, segundo ele, pela fé, pela honestidade e pelo compromisso com o próximo.
1: Geraldo Rezende, do União de Mato Grosso do Sul, diz que respeita o resultado das urnas e que vai seguir trabalhando até o último dia do seu mandato. No balanço de sua trajetória, ele destaca participação na criação da Universidade Federal da Grande Dourados.
0: Geraldo Rezende menciona ainda sua contribuição para a construção do Hospital Regional de Dourados e a implementação do primeiro SAMU indígena do país. O deputado também cita a construção de creches em aldeias e a defesa da regionalização dos serviços públicos.
1: Ismael, do PL de Santa Catarina, agradece os mais de 70 mil votos que recebeu, mas lamenta não ter alcançado a reeleição. Após 4 anos na Câmara e 37 anos de vida pública, o parlamentar faz um balanço da sua trajetória política e enaltece a experiência adquirida no Congresso.
0: Além disso, Ismael cita participação em comissões e frentes parlamentares, entre elas a de amparo às comunidades terapêuticas. O deputado conclui que pretende seguir em frente, agradecendo à família, aos amigos e aos eleitores pelo apoio.
1: Termina agora o Jornal Câmara dos Deputados, produzido pela Rádio Câmara, com trabalhos técnicos de Rafael Santos e apresentação de Márcio Aquiles Sardi e José Carlos Andrade. Uma ótima noite para você.
0: A Voz do Brasil volta amanhã. Boa noite.
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Oito e três.

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2: Alô, galera! Estamos chegando com mais um Painel Flashback no seu rádio. E vamos abrindo o programa de hoje recordando canção tema do filme de 1997, que até hoje é lembrado e admirado por todo o planeta. Com música de James Horner e letra de Will Jennings, a canção foi gravada por ela, Celine Dion. Originalmente lançada em 1997, no álbum de Dion, Let's Talk About Love, ela chegou ao topo de várias paradas musicais pelo mundo, incluindo os Estados Unidos, Reino Unido, Austrália e Brasil. Foi lançada na Austrália e na Alemanha em 8 de dezembro de 1997 e no restante do mundo em janeiro de 1998. E recordando essa canção épica, trilha sonora do filme Titanic, música que tocou o coração de todo o planeta. Abrimos o Painel Flashback de hoje com ela, Celine Dion.
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1: O nosso programa vai pro primeiro intervalo de hoje. Daqui a pouquinho tem mais saudade, tem mais recordação aqui no painel.
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2: 8 e 18.
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4: Dani Alexandre de volta no Painel Flashback, trazendo mais saudade. Rockset, lembram dessa? Sleeping in my car, no Painel. 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
1: Eu vou fazer mais um rápido intervalo e daqui a pouquinho eu volto com mais painel.
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13: 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Entre os dias 20 e 22 de novembro, o Parque Ibirapuera em São Paulo vai sediar o festival Best of Blues and Rock. Vão se apresentar Ed Vedder, Linka Modja, Samuel Rosa, Roger Daltrey, Chris Isaak, Kingfish, entre outros. Os ingressos para os dias 20 e 22 já estão esgotados. Restam apenas ingressos para o sábado, dia 21 de novembro.
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1: Painel de volta, trazendo mais saudade. John Lennon, Stand By Me, vem curtir.
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1: Essa fez sucesso em meados dos anos 90. Eu vou fazer mais um intervalo, uma breve pausa. E daqui a pouquinho tem mais painel. Fica aqui.
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3: 8h45.
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1: Painel Flashback de volta no seu rádio com mais saudade. Dr. Alban, One Love. Vem curtir.
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1: O nosso programa vai ficando por aqui nessa terça-feira. Amanhã eu volto com mais uma edição do nosso painel. Abraço, gente. Até amanhã.
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2025, que jogou dois já chegou na área, viu? Se derrubar é pênalti, o juiz volta de olho arregalado em você. Você se liga, fica esperto, viu? Muito obrigada aí pelo carinho da sua audiência, você que já nos ouve pelo site, também pelo aplicativo, querendo conferir música boa, querendo conferir o que é sucesso.